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2: Estamos chegando.

0: Compadre, comadre, estamos chegando aqui no Clube do Caipirão, defendendo as tradições culturais de nossa terra com grandes sucessos do nosso cancioneiro. Muita música, alegria pra você, que é o melhor ouvinte do mundo. Vamos que vamos!
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0: A sonoplastia do meu irmão companheiro Zé Luquinha, assessoria e produção da Dona Juju. Juntos nós vamos reviver um passado tão vivo e presente na história e na memória de cada um de nós amantes da música sertaneja. Com a proteção de Deus, estamos chegando.
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3: Bom,

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1: Aí, ó, Boi Veludo, moda de viola com Tião Carreiro e Pardinho, abrindo com chave de ouro o nosso Clube do Caipirão.
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1: Opa, que maravilha, como é bom estar contigo em mais uma manhã sertaneja aqui no Clube do Caipirão, abrindo o baú da música sertaneja. A Juju foi ajeitar um cafezinho pra nós, já já tem um cafezão cabeceira, o Luquinha tá ali separando mais umas modas, daqui a pouquinho tem humor caipira, ainda hoje tem histórias e canções da música sertaneja e o sucesso por aqui não para.
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1: Agora no jeito, Boi Jabuti, modão de viola com Sulino e Marroeiro.

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1: E o nosso programa tem como objetivo preservar a cultura caipira e a nossa música sertaneja raiz. Por isso, nós temos alguns parceiros que gostam do nosso projeto e nos dão o apoio cultural para continuarmos firmes nessa jornada.
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1: Um ótimo domingo pra você, bom dia.

0: nosso Clube do Caipirão está no ar desde 2008, defendendo a viola, a cultura, as tradições de nossa terra, sempre mantendo firme o melhor do nosso cancioneiro rural e da música tradicional, trazendo desde as raridades, as pioneiras da nossa canção, até mesmo as músicas mais novas, mas sempre dentro do estilão do sertanejo raiz, tradicional e romântico. 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
0: Já já tem mais moda.
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0: É o Clube do Caipirão defendendo a viola caipira, as tradições de nossa terra. Bom dia pra você que tá chegando agora, você que já vem com a gente, seja muito bem-vindo. Tem muita moda boa pra gente ouvir.
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0: Agora vamos ouvir Lisandra e Vitória. Minha vida está nos trilhos.

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2: Aqui é muita moda e pouca prosa. Toca mais uma, Luquinha.

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1: Valeu, Wilson Sartori, pelas dicas. É isso aí, vamos cuidar do meio em que vivemos, vamos cuidar do nosso meio ambiente.
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1: Um super domingão, bom dia.

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2: Muito bem, uma pausa ligeira. Daqui a pouquinho tem humor caipira. Continue com a gente.
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2: Já estamos de volta com o Clube do Caipirão, maior programa sertanejo raiz do rádio.
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2: Agora no jeito, Roberta Miranda, Vá com Deus, participação de Ana Castela. Sucesso.

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2: Agora para o que você está fazendo, chegue mais próximo do rádio, aumenta o volume. Vamos ouvir Os Bastião no humor caipira do Clube do Caipirão.
3: Bastião. Oi. Aqui, meu filho, depois desse café, que eu até lembrei de contar o seu negócio.
4: O que tá acontecendo? Rapaz, de novo?
3: Rapaz, sabe o compasse de Ney, Bastião?
4: Ah, meu Deus do céu.
3: Tomou umas, aí, e eu passei na hora que tá acabando de tomar o último copo. Eu falei assim, não, compadre, você tem que parar com esse negócio seu de tomar um. Vamos pra igreja, muda num carro aí, Bastião. Pior coisa que tem é você levar B pra igreja, Bastião.
4: Não pode levar, não.
3: Ah, foi, Bastião. Ah. Aí chegamos lá, sentamos na igreja lá, aí o pastor tá com a Bíblia na mão. É que Jesus está vindo. Isso. Ei, esse aí não vem, não. Eu falei, para com isso, rapaz. Jesus está vindo mesmo. Você fala, não vem. Uai. Aí, que trem, rapaz. Toda vez que o pastor falava que Jesus estava vindo, ele falava que não vem, que não sei que tem. Aí o pastor fez o que negócio, Bajão.
4: Claro.
3: Pegou o telefone, ligou pra polícia. Falou assim, doutor, sou polícia. Eu tô com um bêbado aqui, um irmão aqui, que não tá deixando eu continuar com o culto.
4: Eu sei que trouxe ainda, hein?
3: Aí, sabe o que falou? Esse aí, vem.
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2: Aí, Os Bastião, aqui no Humor Caipira do nosso Clube do Caipirão. Siga no Insta, @osbastiãosg. Amanhã tem mais causa pra você.
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2: Toca mais uma, companheiro.
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0: A Sunny promete resolver o problema. 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Para facilitar, o sistema é todo pré-fabricado e automático. O posto de troca ocupa 50 metros quadrados e faz até 168 substituições por dia. 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Fabrica estradeiros, basculantes e guindastes a diesel, híbridos, elétricos e até movidos a hidrogênio. Quer saber mais sobre o mundo dos pesados? Aqui todo dia tem novidade pra você.
1: São as dicas para os amigos da estrada. Você que tá na boleia do bruto, obrigado pela carona. Lembrando que o Clube do Caipirão é o limite aí do seu rádio.
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1: Um ótimo domingo pra você. Bom dia.

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1: Já já tem mais sucessos.
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1: Ó, nós outra vez aqui defendendo a viola caipira, as tradições de nossa terra aqui no Clube do Caipirão é só modão.
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1: No jeito Zé Garoto e Dimboré, buscando a mineira.

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1: Uma excelente manhã pra você. Bom dia.
2: Bom dia pra vocês tudo.
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2: Agora, junto com a FAESP, Federação da Agricultura do Estado de São Paulo, Senar, Serviço Nacional de Aprendizagem Rural e Sindicatos Rurais, vamos com o informativo do agro, deixando você logo cedo muito bem informado. A Comissão Semeadora do Agro da Federação da Agricultura e Pecuária do Estado de São Paulo, a FAESP, promoveu na última semana novos encontros em seu ciclo de capacitação e empreendedorismo feminino nos municípios de Leme, Sorocaba e Cachoeira Paulista. As atividades foram realizadas em parceria com o Sebrae de São Paulo, com a participação dos sindicatos rurais e o apoio das prefeituras e entidades locais, levando conhecimento e incentivo ao empreendedorismo e o fortalecimento da liderança feminina no campo. Os encontros integram o projeto Semeadoras do Agro, iniciativa da FAESP, Federação da Agricultura e Pecuária do Estado de São Paulo, que percorre os municípios do interior paulista, levando uma jornada de formação para promover o protagonismo das mulheres nas propriedades rurais, a fim de formar novas lideranças, contribuindo para o desenvolvimento sustentável do agronegócio paulista. Para mais detalhes, acesse o site faespsenar.com.br. É o informativo do agro, junto com a FAESP, Senar e Sindicatos Rurais, deixando você logo cedo muito bem informado aqui no Clube do Caipirão.
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2: Um super domingão, bom dia!

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1: Uma pausa para o break, eu vou ali e já volto.
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1: Como é bom estar contigo em mais um amanhecer do nosso interior, aqui no Clube do Caipirão, abrindo o baú da música sertaneja.
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1: Agora Carlito, Badu e Voninho, os reis do batidão e a cachoeira de lá.

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2: O Luquinha sinalizou, já tem moda.

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2: Vamos com as histórias e canções da música sertaneja. Agora vamos ouvir A Ferramenta de Caboclo, música de composição do Palmeira, do Ted Vieira e do seu Oswaldo Aldi. Essa moda foi gravada com a dupla Mineiro e Manduzinho, na primeira formação da dupla Mineiro e Manduzinho. Mineiro e Manduzinho teve duas formações, uma de 1954 a 1958 e a segunda formação de 1974 a 1982. Essa moda da ferramenta de caboclo é da primeira formação. A gravação é de 1955. Nessa canção, os poetas, né, descreveram o dia a dia do caboclo lá nos anos 50, na época do Brasil rural. E nós vamos ouvir Ferramenta de Caboclo. O caboclo sonhou que tava com as ferramentas dele, tava conversando e tal. E presta atenção nos tipos de ferramenta, num período que nem energia elétrica existia ainda, né? Época de desbravamento do nosso Brasil, aqui da nossa, do nosso interior brasileiro, e vale a pena dar uma conferida nessa canção linda moda de 1955, Ferramenta de Caboclo, com Mineiro e Manduzinho.

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2: Tá na hora de levantar, compadre. Acorda, Zé.
4: Acorda, Zé. Acorda, Zé. Ah, mais fogo, Zé. Mais chumbo. Mais chumbo quente, Zé.
2: E ó, se liga na programação, porque está sendo preparada uma seleção que eu vou falar a verdade, hein? É de arrepiar.
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5: Agora no jeito, rédeas do possante, Ana Castela e a nossa rainha dos caminhoneiros,

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0: De mais uma edição do nosso Clube do Caipirão, agradecendo você pelo carinho da sua companhia, da sua audiência. Fique com Deus, com ele também fluindo. Até mais.
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Bom dia, aqui quem fala é o Ricardo Arioli. Estamos começando o Momento Agrícola desta semana aqui pela Rede de Rádios do Agro com as principais notícias, informações e entrevistas ligadas à produção agrícola e pecuária. 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Vamos às principais notícias da semana? Então veja esta. Certamente o principal assunto da semana, depois das desclassificações da Alemanha e da Holanda na Copa do Mundo e da classificação sofrida do Brasil, foi o anúncio do Plano Safra para a campanha 26-27. Olha, eu não ouvi ninguém elogiando. Ouvi foi muita gente criticando. Apesar da tentativa da imprensa comprometida em focar no aumento recorde dos recursos, foi anunciado um total de 525 bilhões e 100 milhões de reais e de uma taxa de juros para custeio um pouco menor, de 12,5% para a agricultura empresarial, há alguns truques escondidos nos detalhes. O primeiro truque é que desses 525 bi, 194 bi virão das CPRs, as cédulas de produto rural, que não tem nada a ver com o recurso oficial do governo. CPR é crédito privado. Aliás, segundo alguns analistas, a CPR nem deveria ser enquadrada como crédito, uma vez que é uma transação de troca de insumos por produto. Outro truque é que, analisando as alocações de recursos, de onde vem o dinheiro, né? Dos 525 bilhões anunciados, somente 97 bilhões terão juros equalizados. Então, em comparação com o Plano Safra do ano passado, os recursos para custeio da agricultura chamada de empresarial ficaram menores, caíram de 113,8 bilhões para 97 bilhões de reais. Agricultor empresarial é aquele com um faturamento bruto maior do que 3 milhões de reais por ano. E equalização é aquela diferença dos juros do financiamento com a taxa Selic para que os bancos não percam dinheiro quando emprestam para o agro. Olhando para os investimentos, os valores para as linhas tradicionais de investimentos caíram. Nas duas principais linhas, o Moder Frota caiu de 9,5 para 3,7 bilhões de reais, uma queda de 61%. E para a armazenagem, ou PCA, os recursos anunciados de 5,9 bilhões significam 30% a menos do que o Plano Safra do ano passado. Mas como é que os recursos para investimentos aumentaram, então? Mais um truque. O governo incluiu algumas linhas de crédito para investimentos que não entraram no cálculo dos valores do Plano Safra anterior. Outra constatação é que esse aumento de 1,7% nos recursos totais não cobre nem o aumento dos insumos e o consequente aumento dos custos de produção dos principais cultivos do Brasil, a soja, o milho e o algodão. Aliás, não acompanhou nem a inflação oficial de 2025, que foi de 4,26%. Para piorar um pouco mais essa análise, os produtores esperavam algum anúncio de solução para o endividamento, mas não veio nada. E sobre o seguro agrícola, uma demanda antiga, também nada se falou. Pois então, em ano de anúncios catastróficos de um super El Niño, o anúncio de um seguro rural mais robusto faria toda a diferença. A conclusão é que o Plano Safra não está servindo mais nem para propaganda de governo em ano de eleição. Salve-se quem puder! Parece ser o novo normal. Com a inadimplência subindo, certamente vai sobrar muito recurso sem tomador, como já aconteceu neste ano. Aliás, com as contas apertadas, talvez essa seja uma estratégia do governo, né? Anuncia recursos que já sabe que não serão tomados pelos produtores por conta das condições da oferta e da situação generalizada. Com isso, sobram recursos e o governo evita ter que pagar a tal da equalização, economizando o orçamento. Será? Veja esta, o governo dos Estados Unidos anunciou nesta semana a retirada temporária de impostos sobre os fertilizantes fosfatados importados do Marrocos. O impacto positivo para o agro-americano poderá chegar a 22% na redução de custos dos insumos. Essa retirada dos impostos tinha sido pedida por 50 entidades do agro-americano em abril. Aqui no Brasil, até abril deste ano, tínhamos alíquota zero sobre fertilizantes importados. Desde abril passou a vigorar uma resolução
aprovada no finalzinho do ano passado, que retirou a isenção da cobrança de PIS e COFINS sobre fertilizantes, sementes e outros insumos. Então, desde abril, estamos pagando entre 0,9% e 2% de PIS mais COFINS, dependendo do regime tributário de cada estado. Parece pouco, mas o impacto sobre toda a cadeia é grande. Diminui mais ainda a margem dos produtores e vai acabar no bolso dos consumidores, como sempre, né? Pois então, eu estava pensando aqui, enquanto pesquisava sobre esses dois assuntos, o plano safra e os impostos. O produtor vai lá e contrata crédito de custeio para plantar, mesmo com todos os percalços e juros caros dos dias atuais. Alguém já fez a conta de quanto o governo arrecada de impostos em cima deste crédito, além dos juros? Um post da FPA, nossa Frente Parlamentar da Agropecuária, no Instagram, fala que o governo arrecadou 572, quase 573 bilhões de reais em impostos sobre o agro em 2021. E o governo arrecada 20,5% de impostos sobre o agro. Arrecada um real a cada R$5 produzidos. O custeio será usado para pagar sementes, defensivos, fertilizantes, óleo diesel, mão de obra, peças e serviços e mais, né? Cada item com sua tributação própria. E depois ainda vem a arrecadação direta e indireta sobre a produção, que é outra história, né? Resumindo, o governo financia o agro, pega tudo que emprestou de volta em impostos e ainda recebe de volta o dinheiro que emprestou com juros. É um baita negócio, hein? Resumindo mais ainda, o governo pode dobrar o dinheiro anunciado para o Plano Safra em apenas um ano agrícola. Entendeu? Pois então, a conta dessa situação inusitada para o consumidor é trágica. A cesta básica sofre tributação de 27%. Ou seja, a cada 3 pratos servidos no almoço ou no jantar, um é do governo, que está sentado à mesa com sua fome de arrecadação. Pense nisso. Veja esta, a Rumo Logística inaugurou no último dia 20 de junho o primeiro trecho da primeira ferrovia estadual do país, um projeto em parceria com o governo do estado de Mato Grosso. A cerimônia de inauguração aconteceu no novo terminal ferroviário em Dom Aquino, que fica anexo à BR-070, ali entre Primavera e Campo Verde. O projeto de expansão da ferrovia de Rondonópolis até Lucas do Rio Verde tem 743 quilômetros de extensão, incluindo um ramal para Cuiabá. Esse primeiro trecho inaugurado é de 162 quilômetros e tem capacidade para movimentar até 10 milhões de toneladas de grãos por ano. O terminal de Dom Aquino ocupa uma área de 200 hectares e foi projetado para alta eficiência no escoamento da produção agrícola da região. Os 5 tombadores podem receber até 35 caminhões por hora. E a estrutura de carregamento foi projetada para 16 vagões por hora. O terminal conta com uma capacidade estática para armazenamento de 42 mil toneladas de grãos. Muito bom! Finalmente começamos a ter disputas no transporte de cargas do agro de Mato Grosso. E essa disputa é fundamental para baixar custos. Veja esta, a Indonésia se tornou o primeiro país a adotar o B50, a mistura de 50% de biodiesel no diesel, a partir de 1º de julho. O governo da Indonésia calcula que vai economizar quase 9 bilhões de dólares, deixando de importar óleo diesel até o final deste ano. O biodiesel na Indonésia é produzido a partir do óleo de palma. Com o uso do óleo de palma para produzir biocombustíveis, a Indonésia desenvolve e explora um gigantesco mercado interno e garante preços mais estáveis para os produtores de palma, que não vão mais depender somente das exportações. Alguém pensou em Brasil? É claro que sim! Os passos que o Brasil dá para maior uso da mistura de biodiesel no diesel são lentos. Pela lei do combustível do futuro, já deveríamos estar misturando 16% desde março, mas ainda estamos em 15%. A lei prevê que vamos aumentar 1% ao ano até chegarmos a 20% em 2030. E ainda dependemos de testes em motores para chegarmos em 25%. Quando estourou a guerra contra o Irã e o fechamento do Estreito de Hormuz, os preços do petróleo explodiram. O Brasil é importador de diesel por conta da falta de refinarias para produzi-lo internamente. E imediatamente as lideranças do agro pediram ao governo para aumentar para 17% a adição de biodiesel no diesel, o que poderia ajudar a resolver vários problemas ao mesmo tempo, né? O governo preferiu subsidiar os preços do diesel. Tomou o caminho de pagar duas vezes. Pagar para subsidiar o óleo diesel e continuar pagando bem mais caro pelo diesel importado. E nem os 16% da lei foram adotados até agora.
Com a queda brusca nos preços do petróleo nos últimos dias, por conta de um acordo de paz, esse assunto de aumentar o uso de biodiesel talvez saia da pauta, né? Uma pena. A China, o principal mercado para a nossa soja, tem um plano para diminuir as importações de soja do Brasil nos próximos anos. Mais de 80% do óleo para a produção de biodiesel no Brasil vem da soja. A adição de mais biodiesel no diesel, fortalecendo o mercado interno, seria uma proteção natural contra essa ameaça. O ex-ministro Antônio Cabreira fez as contas numa postagem no LinkedIn. Se o Brasil adotasse o B50, como fez a Indonésia, criaríamos um mercado que consumiria quase a metade da soja que produzimos. É claro que teríamos uma produção enorme de farelo de soja. Isso seria um problema? Pois então, sem falar nos benefícios da maior oferta de farelo para a produção de carnes, se passássemos a exportar farelo de soja ao invés de exportarmos grãos, teríamos uma agregação de valor no nosso principal produto do agro, que é a soja. Exportando os grãos como fazemos agora, estamos ajudando a China a desenvolver a sua indústria de soja. E quem nos ajuda a industrializar o nosso agro, então, agregando valor, criando empregos e gerando renda e qualidade de vida para a nossa população, hein? Parece que os governos não enxergam isso. Como argumenta o ex-ministro Cabreira, mais do que um plano de governo, este uso maior do biodiesel seria uma estratégia de Estado. Mas parece que o Brasil perdeu essa noção, hein? De distinguir Estado de governo. Pense nisso. Então tá aí. No próximo bloco, vamos saber o que aconteceu no Seminário Nacional para Controle de Nematoides, que aconteceu nessa semana lá em Sorriso. E ainda hoje, entenda o que são pragas quarentenárias e a importância de um bom controle já na fazenda para evitar a contaminação de cargas. Cargas contaminadas podem ser devolvidas pelo comprador, causando enormes prejuízos que vão acabar no nosso bolso, o bolso dos produtores. E também o Fórum Nacional de Máxima Produtividade de Soja, promovido pelo SESB, vai acontecer nos próximos dias 7 e 8 de julho, lá em Indaiatuba, São Paulo. Corre que ainda dá tempo de participar, para estar entre os campeões e seus consultores e entender e discutir as melhores opções de manejo para produzir 100 sacas de soja por hectare aí na sua propriedade. E aí, tá bom ou não tá? Mas é claro que tá bom, você só merece o melhor. 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Não saia daí, voltamos já com mais Momento Agrícola para você.

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0: Muito bem, estamos de volta com o Momento Agrícola desta semana aqui pela Rede de Rádios do Agro. Você conhece essa história? Quando se trata de negociar sementes, quem procura somente preço corre o risco de não achar qualidade. E a semente de qualidade garante a boa produtividade das culturas. A garantia mínima de 90% na germinação das sementes de soja agora virou certificação. E a Aprosmate trabalha junto com suas sementeiras associadas para garantir aquela qualidade das sementes que os produtores precisam, exigem e merecem. Valorize quem respeita o cliente. Olha só, aconteceu lá em Sorriso, nesta semana, o Seminário Nacional para Controle de Nematoides. O seminário foi organizado pela Sociedade Brasileira de Nematologia, a SBN, pelo GRIN, que é o Grupo Regional de Estudos em Nematologia de Mato Grosso, em parceria com o Ministério da Agricultura. As diversas espécies de nematoides estão presentes em praticamente todos os solos brasileiros, causando enormes perdas em todas as culturas, mas principalmente na soja. Entre os objetivos do seminário estão a redução de perdas ocasionadas pelos nematoides, ações para diminuir os prejuízos desta praga e a elaboração de um plano nacional de controle de nematoides. O Cairo Lustosa, grande jornalista aqui de Mato Grosso, esteve por lá e atuou como correspondente do Momento Agrícola, gravando e mandando áudios para que fizéssemos um compilado do que aconteceu lá no seminário. Muito obrigado, meu amigo Cairo. Vamos começar então com a doutora Tatiane Zambiasi, que é a presidente do GRIN, o Grupo Regional de Estudos em Nematologia de Mato Grosso. Doutora Tatiane, explica para nós o que é o GRIN.
1: O GRIN é uma junção de todos os laboratórios ou das pessoas que trabalham com nematologia no Mato Grosso. Hoje o Mato Grosso é um estado que tem um prejuízo gigantesco com nematoide e a gente tinha, né, em 2007 foram abertos, né, foram estruturados os primeiros laboratórios de nematologia e de lá para cá isso só veio aumentando. Hoje nós somos em 18 instituições que formam o GRIN, né? Então o que que é o GRIN? O GRIN é o Grupo Regional de Estudos em Nematologia, compostos por 18 entidades que trabalham com nematologia no Mato Grosso, e o nosso primeiro objetivo lá atrás, né, foi padronizar as nossas metodologias. Então, que todos os laboratórios trabalhassem iguais, que todos eles utilizassem um modelo de laudo parecido, né, igual, na verdade, que todos utilizassem a mesma quantidade de sólido de raiz para amostragem. Então, esse foi o nosso primeiro propósito. A gente criou isso por quê? Porque a gente acha que isso nos traz uma credibilidade muito grande perante ao produtor, né? Antigamente o produtor mandava fazer análise num laboratório, vinha de um jeito, mandava no outro, recebia de outro jeito, e a gente resolveu então, né, padronizar. Bom, depois dessa padronização, a gente começou com outras ideias. Então hoje já existe, né, um seminário de gergelim sendo montado dentro do GRIN. A gente está participando, né, desse evento aí do Seminário de Controle de Nematoides junto, né, com o Ministério da Agricultura e com a Sociedade Brasileira de Nematologia. Já existem ensaios em rede que a gente faz em conjunto e a ideia é sempre melhorar, né, a qualidade do nosso trabalho, e o GRIN hoje é um grupo estadual, né, um grupo somente do Mato Grosso.
0: Muito bem. Doutora Tatiane, e o Seminário Nacional então? Qual a importância para avançarmos nesses controles do nematoide?
1: Então, esse seminário ele vai ser a nível nacional, né? Hoje a gente tem uma perca gigantesca no Brasil inteiro, né? Ela é potencializada no Cerrado, então aqui a gente perde, né, um pouco mais, e por isso, inclusive, a gente tem o GRIN e tem essa iniciativa, mas é um organismo que afeta o Brasil inteiro e todas as culturas, né? Então a gente tem nematoides na soja, no milho, no algodão e no feijão, que são as culturas daqui. Mas a gente tem nematoides também nos cereais de inverno no sul, por exemplo, nas plantas perenes como café, como laranja, em todas as frutíferas do Nordeste, né? Então é uma praga extremamente danosa. Os prejuízos hoje eles ficam na casa dos 65 bilhões anuais, né? Em quase todas as culturas. E é uma praga, então, de extrema importância para todas as culturas. E por isso, né, a justificativa da gente estar fazendo esse evento. Esse evento, ele surgiu da necessidade de a gente ter algumas normas, né, algumas padronizações ou até instruções normativas, por exemplo, para a gente melhorar a qualidade dos laboratórios, das análises, de toda a parte de transportes, de toda a parte de disseminação do nematóide, indo até a parte de controle de qualidade de alguns produtos. Então, a gente pensou em reunir todos os problemas da nematologia e levar nesse seminário, né, cada assunto com o seu devido palestrante, com a sua expertise, e a gente discutir tudo isso. Então, para no final, que o que é mais importante, a gente criar, né, um plano de controle de nematóides. Então, nós convidamos quase todas, né, as instituições que podem ser afetadas por nematóide. Então, por exemplo, a Brasem, que é um setor de sementes, todas as associações que trabalham, por exemplo, com mudas de frutíferas, né, e de outras plantas também que podem ser afetadas. Então, todas as instituições CREA, INDEA, né, o Ministério da Agricultura, que está, né, junto conosco aí na promoção desse evento, todas as instituições que podem ser prejudicadas pelo nematóide, né, ou pelo dano do nematóide, foram convidadas.
0: Muito bem, são interessantíssimas essas discussões aí para realmente a gente avançar no controle desta praga que muitas vezes é invisível para o produtor, né? Para encerrar, vamos ouvir a doutora Andressa Machado. Ela é a presidente da Sociedade Brasileira de Nematologia. Doutora Andressa, na sua opinião, quais são então os resultados e os encaminhamentos deste Seminário Nacional para Controle de Nematóides?
2: Eu comecei dizendo que aqui seria um pontapé ótimo para a gente começar essas discussões a respeito de demandas, a respeito dos problemas que cada região está tendo com a questão dos nematóides, e realmente eu acho que isso foi cumprido, porque realmente a gente discutiu a respeito de vários assuntos que inclusive podem ser extrapolados para outras regiões do Brasil. Aqui começou uma série de eventos que a SBN vai proporcionar, ouvindo diferentes nematologistas em diferentes regiões do Brasil, mas aqui no Mato Grosso a gente sabe que a gente tem um problema de nematóides muito grande e já temos um grupo que é o Green, que está muito bem organizado há bastante tempo, que puxou essas discussões, e aqui a gente acabou discutindo assuntos dos mais diversos, desde a qualidade do laboratório que está fazendo uma análise diagnóstica, até chegando ao trânsito de máquinas, sementes que estão disseminando nematóides, a questão de padronização de metodologia, de como avaliar um genótipo, um fator de reprodução que a gente está vendo tanta dificuldade ali no campo, a compatibilidade entre um bionematicida e um agrotóxico, como é que a gente avalia, como é que é padronizado tudo isso. Então, acho que eles foram bastante felizes em propor os assuntos e isso com certeza vai servir de base para que a gente expanda isso para outras regiões do Brasil e realmente traga benefícios ao produtor rural, que no fim das contas é sempre ele que depende de uma boa qualidade do nosso serviço para que ele evite as perdas que os nematóides estão causando na sua lavoura. Assim como o grupo do Mato Grosso, a gente já tem grupos criados no Norte e Nordeste, no Sul. Estamos criando também Centro-Sul Grãos, Centro-Sul Café, Plantas Perenes, HF, enfim. A ideia da SBN é que a gente vai ouvir as diferentes realidades, as diferentes demandas. Então, como eu falei, a gente começou por aqui, mas a gente vai rodar o Brasil todo ouvindo essas demandas. Essas demandas vão ser levadas aos sócios da SBN para que isso seja validado e, eventualmente, que a gente possa fazer algum ajuste. Então, o papel da SBN é ser a mediadora, é ser a facilitadora desse processo, ouvindo diferentes nematologistas para que a gente consiga colaborar com esse Plano Nacional de Controle de Nematóides, que começou seu processo aqui no Mato Grosso, mas que com certeza vai beneficiar o Brasil todo.

E então tá aí, as perdas trazidas pelos nematoides são enormes. O Edson Paulino de Oliveira, que é o superintendente federal de agricultura e pecuária em Mato Grosso, avalia que a cada 10 safras, os nematoides levam uma safra e meia. É mesmo muita coisa, né? A Aprosmat tem um laboratório para a identificação de nematoides entre os mais antigos e mais bem equipados aqui do estado. E esse laboratório é aberto ao público em geral, não é exclusivo dos associados da Aprosmat. Então, aproveite, uma boa identificação do problema é fundamental para um controle eficiente. No próximo bloco, passamos dos nematoides ao controle de ervas daninhas e das pragas quarentenárias. Vamos conversar com o Dr. Dionísio Gazieiro, da Embrapa Soja. Imperdível! E ainda hoje, mais detalhes sobre o Fórum Nacional de Máxima Produtividade, promovido pelo SESB, que vai acontecer nos próximos dias 7 e 8 de julho, semana que vem, lá em Indaiatuba, São Paulo. Imperdível também. A semente de soja com germinação mínima de 90% garantida pelas sementeiras associadas da Aprosmat foi um diferencial e tanto em qualidade de sementes. Esta é uma garantia de qualidade inédita no Brasil. E agora ficou melhor ainda, vem com certificação. E isso se chama respeito ao consumidor. Não saia daí, voltamos já com mais Momento Agrícola para você.

0: Muito bem, estamos de volta com o Momento Agrícola desta semana aqui pela Rede de Rádios do Agro. 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Olha só, o produtor está lá colhendo a sua soja, né? Tentando entregar uma soja de boa qualidade para trading, para a qual ele normalmente vende, dentro dos padrões especificados, lá no máximo 1% de impureza. A gente já sabe que tem algumas sementes que não podem fazer parte da carga, porque são sementes consideradas tóxicas, né? Para gado, para frango, para suíno. Mas aí eles barram numa outra questão, que a China tem reclamado bastante, né? Principalmente a China, que são as pragas quarentenárias, que muitas vezes são sementes que não são tóxicas, mas o país, aquele que está comprando a nossa soja, não quer receber a carga. Para explicar melhor esse assunto, eu vou conversar então com o Dr. Dionísio Gazieiro, da Embrapa Soja, que vai nos explicar melhor essa questão. Como é que é essa questão aí, doutor? O pessoal confunde muito. O que que afinal são essas plantas, essas ervas, essas pragas quarentenárias? Bom dia.
1: Bom dia, tudo bem? Bom dia a todos. A praga quarentenária é uma praga, pode ser uma planta daninha, pode ser um inseto, algo ou um organismo que não existe num país e que de repente numa comercialização ele pode chegar naquele país. Então assim, é uma quarentenária porque ele não pode entrar, porque senão ele vai contaminar uma planta daninha daqui, vai acabar contaminando lavouras lá na China. Então, essa é a praga quarentenária. E aí também se estabelece contratos de comercialização que o momento em que o Brasil for vender para a China, ele vai vender uma soja que é soja e não planta daninha, por exemplo. Então, ele quer, isso é uma questão internacional, de acordo internacional, ter um produto de qualidade. E ele não quer de jeito nenhum pragas quarentenárias, por exemplo, plantas daninhas, que é o que está pegando muito nesse momento, que são espécies que ele não tem lá e tem aqui. Aí entra uma questão assim, a praga quarentenária, que são as impurezas que podem ir e que podem denegrir a nossa imagem enquanto comerciante do Brasil, isso é preocupante. Você pode ter assim uma rejeição de recebimento dessa carga, ou você pode ter uma proibição de embarque dessa carga. Então existe uma questão comercial, e aí vamos falar principalmente da planta daninha, que é extremamente séria e que nós temos que cuidar. E existe um outro ponto, que é a questão das plantas tóxicas, que também é uma coisa que não pode acontecer. Então vou te dar um exemplo assim, crotalária, que é uma espécie que nós temos no Brasil, e nenhuma carga pode ir com sementes de crotalária, porque ela pode criar algum tipo de problema em relação à intoxicação. E a crotalária, você sabe que aquele problema que houve em São Paulo, num Aras, né, onde morreu uma quantidade grande de cavalos e tal, de alto preço, aquilo lá tinha um problema de planta tóxica e era muita coisa ligada também à crotalária. Então, o que que acontece? Nós temos que vender essa soja com qualidade, né? E essa qualidade começa lá no campo com o agricultor, não deixando infestar a sua lavoura. Então a gente tem algumas plantas, por exemplo, o próprio capim carrapicho, que a gente tem espalhado pelo Brasil inteiro, cravorana, e outras plantas que a China não admite. E aí uma coisa que nós precisamos fazer, e o agricultor precisa se conscientizar, é de começar o plantio no limpo e terminar a soja, a colheita no limpo, porque aí ele não vai ter problema com esse tipo de praga. Agora, para isso entra toda uma questão de, eu diria assim, manejo dessas pragas lá no campo, que você tem que ter um diagnóstico e uma boa recomendação para que realmente você entregue a tua carga sem impureza. Então, é mais ou menos nesse sentido que acontece toda essa discussão em cima das pragas quarentenárias, né? Que são essas impurezas que são levadas para quem recebe essa carga, que depois manda para fora. E o que nós precisamos fazer é nos livrar disso. O primeiro passo é com o agricultor, né? E depois entra o processo de limpeza, mas algumas delas até a gente tem dificuldade, por exemplo, capim carrapicho é mais difícil de tirar e de repente eles não querem nenhuma semente de planta daninha, daí realmente a coisa começa a complicar. E eu acho que muita gente viu o que aconteceu, que de repente começou a trancar, navio não podia carregar, né? Teve um movimento aqui onde paralisou a comercialização por conta dessas pragas. E a gente viu que muitas cargas que foram levadas das áreas de recebimento, cooperativa, etc., muitas cargas elas acabaram sendo devolvidas para trazer, para limpar melhor, para depois voltar. Isso aí tem um custo. Por enquanto, quem está bancando? Muito provavelmente aquele que recebeu, a própria cooperativa. Eu tenho um caso, inclusive, de uma cooperativa que me relatou que, assim, foram 113 caminhões que voltaram, um custo enorme, que depois voltou para Paranaguá para poder ser embarcada devidamente limpa. Então, nesse momento, está acontecendo isso aí. Mas daqui a pouco, quem vai pagar essa conta? O agricultor. Por isso que a gente chama atenção para que ele faça parte dele e comprove depois que ele está entregando uma soja limpa.
0: É, esse é um problema que vai acabar, começa ou acaba, não sei, lá no agricultor, né? Começa na lavoura e termina no bolso do produtor, né?
1: Termina no bolso do produtor, exatamente, né?
0: Agora, o que o produtor tem que fazer para evitar esse tipo de situação? A primeira coisa é conhecer quais são as pragas quarentenárias, né? Isso está no contrato ou o produtor tem que buscar a informação em outro lugar?
1: Não, essas pragas quarentenárias já tem nos contratos e isso vale tanto para o milho quanto para a soja. E elas já estão nos contratos, então, assim, o que a gente precisa fazer, o agricultor precisa fazer, é realmente fazer todo o planejamento de utilização de produtos, que começa com o diagnóstico. Hoje em dia, nós temos muitas plantas resistentes, muitos problemas de espécies que são complicadas para a gente poder controlar, então ele precisa ter esse entendimento, essa programação. Vou comentar com você o seguinte, uma das alternativas é o uso de pré-emergente. Você tem algumas espécies, como um caruru, por exemplo, que está se disseminando por tudo quanto é lado no Brasil, e essa espécie ela cresce muito rapidamente, ela nasce em diferentes dias, e então o agricultor tem uma ferramenta que hoje em dia ainda é relativamente pouco utilizado, que é o uso de pré-emergente. E tudo isso aí são as ferramentas que nós temos para manejar as plantas daninhas. Então, o que eu quero colocar é o seguinte, é uma cadeia e essa cadeia, ela começa ali no agricultor fazendo um bom manejo das plantas daninhas.
0: Positivo. Agora, não tem um pouquinho assim, digamos assim, estratégia chinesa nessa história? Porque o que a China faz, né? Ela às vezes comunica. Quando eu fui presidente lá, a gente trabalhou junto até num manual de plantas quarentenárias, quando eu fui presidente lá da Comissão de Cereais, Fibras e Oleaginosas, nós tivemos algumas reuniões no Ministério da Agricultura. O Ministério da Agricultura da China comunica o Ministério da Agricultura do Brasil que achou uma praga quarentenária numa carga.
1: Uma semente,
0: num navio. Isso tem uma estratégia aí, digamos, comercial também, doutor Dionísio?
1: Tem muito disso, né? Ainda mais chinês que sabe negociar, né? E tem muito disso sim, tanto que ali na época da pandemia, acho que foi 2022, que nós trabalhamos juntos lá através da Câmara Setorial, onde nós ficamos um ano tratando desse assunto, discutindo, tentando resolver, e depois o chinês baixou a guarda. Agora ele começa de novo a notificar tudo o que tem. O que ele está dizendo? Eu vou te pegar, ou eu posso te pegar. E o que nós temos que fazer é nos preparar para que ele não pegue. Porque o que é o pegar? Ele pode rechaçar a carga, né? Eu não vou comprar, ou como é que vai ficar? Ele pode devolver, ele tem o direito de devolver o navio. Tu me mandou um negócio aqui que está cheio de praga quarentenária, de semente de planta daninha, de um monte de impureza, além do que é permitido. Ele pode fazer tudo isso aí. E também existe uma imagem do próprio Brasil nessa questão internacional, né? Que se começar a criar essa imagem, que nós estamos vendendo sementes ou grãos de soja, por exemplo, como já aconteceu uma vez, e colocarem sementes tratadas no meio da semente de soja. Rapaz, isso é um crime. E olha a imagem do Brasil como é que fica. Então é o seguinte, você é o comprador, o chinês é o comprador, e eu tenho que te respeitar, porque se eu te vender porcaria, ele pode brecar a nossa compra, ele pode devolver, coisa desse tipo. Então quando ele precisa muito, ele até fecha um pouquinho o olho dele, que já é meio fechado, mas fecha um pouquinho mais. Mas quando ele tem mais, assim, não tem uma demanda tão grande, daí ele vem para cima da gente. E o trabalho começa lá na lavoura.
0: Muito bem, conversei então com o doutor Dionísio Gazieiro, uma referência nessa questão aí de controle de ervas daninhas, e pegou pelo chifre esse negócio do do boi da praga quarentenária aí. Parabéns pelo seu trabalho, doutor Dionísio, e obrigado pela tua participação aqui no Momento Agrícola.
1: Muito obrigado, um abraço a todos e vamos para frente que a gente tem toda a condição de produzir a melhor soja aqui no Brasil.

aí, no próximo bloco, saiba mais detalhes sobre o Fórum Nacional de Máxima Produtividade de Soja, promovido pelo SESB, o Comitê Estratégico Soja Brasil, que vai acontecer na semana que vem, nos dias 7 e 8 de julho, lá em Indaiatuba, São Paulo. Corre que ainda dá tempo de participar e entender quais são as melhores estratégias de manejo usadas pelos campeões para aumentar a produtividade da soja. 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Não saia daí, voltamos já com mais Momento Agrícola para você.

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0: Muito bem, estamos de volta com o Momento Agrícola desta semana aqui pela Rede de Rádios do Agro. 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Olha só, o Comitê Estratégico Soja Brasil, o SESB, do qual eu tenho orgulho e muita honra de fazer parte da diretoria, promove todo ano o Desafio Nacional de Máxima Produtividade de Soja. Então, os produtores interessados em participar desse desafio tem que atingir uma produtividade mínima para irem para as finais, vamos dizer assim, já que estamos em tempo de Copa do Mundo. Para falar um pouquinho melhor sobre esse desafio e sobre o Fórum Nacional de Máxima Produtividade, onde serão conhecidos os campeões regionais e o campeão nacional, eu chamei o Luizão do SESB, o nosso diretor executivo. Luiz, conta mais um pouquinho sobre esse desafio. Quantos produtores se inscreveram nesse ano e quantos foram para as finais? Bom dia.
1: Bom dia, Ricardo. Bom dia a todos. É sempre muito prazeroso poder conversar com você. E desde já agradeço a oportunidade de poder vir contar um pouco daquilo que acontece no SESB. Ricardo, historicamente, nós temos algo em torno de 5.300 inscrições por ano no Desafio Nacional de Máxima Produtividade. Desafio Nacional de Máxima Produtividade, Ricardo, que esse ano completa 18 anos. E para contemplar esses 18 anos de SESB, a gente vai fazer um fórum nacional diferenciado, muito mais robusto, mas eu vou conversar sobre isso num segundo momento. Então, veja bem, a média de inscrições gira em torno de 5 mil inscrições, e na safra 24-25, que foi a última safra, que eu não vou dar muito spoiler, Ricardo, da safra que nós estamos encerrando agora, nós tivemos 812 inscrições. Então, veja bem, algo em torno de 5 mil inscrições, sendo que 812 produtores, junto com seus consultores, acionaram a auditoria do SESB. Ricardo, dentro dessas 812 áreas auditadas, nós tivemos 542 áreas acima de 90 sacos de soja por hectare. A média produtiva dessas 812 áreas auditadas do SESB bateram na casa de 96 sacos de soja por hectare, e resgatando que a média Brasil foi 59 sacos de soja por hectare na safra de 2025. Então você vê como a entrega, os produtores que literalmente participam do desafio de máxima produtividade promovido pelo SESB, são produtores fora da curva, né, Ricardo?
0: Exatamente, e esse é o objetivo do SESB. O SESB recolhe de todos esses produtores aí que foram para as finais, o SESB recolhe todas as informações. Essa é uma das condições de participar do desafio, né? Entregar as informações para o SESB, para que depois o SESB possa divulgar, então, qual foi a adubação, como é que foi o preparo de solo, como é que foi a data de plantio, que variedade que usou. Então, tem um monte de coisa, né? Que é esse banco de dados muito interessante, muito robusto que o SESB tem, e que quem participar do fórum esse ano, que vai ser presencial, vai poder entender, não precisa fazer um monte de pesquisa aí na sua propriedade, porque você vai ter acesso às informações dos melhores produtores de soja do Brasil, né? Aqueles que foram para a finalíssima do Desafio Nacional de Máxima Produtividade.
1: Ricardo, deixa eu ilustrar um pouco e suportar essa sua informação. O SESB nasceu em 2008, lembrando que naquela época a média nacional do cultivo estava na casa de 43,8 sacos de soja por hectare. E Ricardo, se lembre que naquela época, mesmo naquela época, já se sabia que alguns produtores e alguns consultores conseguiam números muito superiores a esse 43,8 de forma constante e de forma sustentável. Daí uma série de notáveis da agricultura brasileira se reuniram, de forma simplista, estou contando a história do SESB, pessoal. Se reuniram, criaram o SESB, o Comitê Estratégico Soja Brasil, entenderam que um desafio nacional seria uma ferramenta onde conseguiriam identificar produtores, consultores e o que que eles faziam para manter esse nível de produtividade acima da média e constante. E aí nasceu o SESMA, nasceu o Desafio Nacional de Máxima Produtividade. No primeiro ano, Ricardo, o top 10 do SESB bateu 77,8. Já é um número demais da conta de expressivo, pensando na safra 08-09. E de lá para cá, Ricardo, as coisas avançaram muito. Nós tivemos resultados na casa de 141 sacos de soja por hectare. O nosso recorde atual ainda está na casa de 149 sacos de soja por hectare, que foi na safra 16 e 17. Você foi muito feliz quando você fez o comentário que todas as informações dessas áreas auditadas, elas são compartilhadas em nível de mercado, porque, Ricardo, você sabe, nós somos muito lembrados como SESB pelos 110, 120, 140 sacos de soja por hectare, mas o principal objetivo, o principal propósito do comitê é entender o que está sendo

0: Muito bem, está contada a história aí, são os motivos de você estar em contato com os campeões nacionais, né? Os campeões nacionais de outros anos que vão estar lá e também os campeões regionais deste ano e o campeão nacional deste ano que vai ser anunciado lá. 7 e 8 de julho, o fórum vai ser lá em Indaiatuba, em São Paulo, no Hotel Royal Palm, né? Está imperdível. E além disso, vamos ter alguns painéis importantes lá, com consultores, produtores e alguns dos melhores pesquisadores sobre a soja do Brasil. Conta um pouquinho dessa parte do fórum aqui para os nossos ouvintes, Luiz.
1: Eu vou trazer um pouquinho de spoiler, não posso falar muito, senão depois eu tomo tinta, Ricardo. Como eu comentei com você, o César está fazendo 18 anos, estamos partindo para a maioridade. Nada mais justo do que a gente fazer um fórum presencial, um fórum literalmente técnico, desde as 13 horas do dia 7 de julho até as 17 horas, que é o horário que a gente estima, Ricardo, que vai encerrar o evento, 17, 18 horas, o público terá a oportunidade de participar do evento literalmente e estritamente técnico. Nós teremos a revelação dos campeões, a tradicional revelação dos campeões do SESB, onde os membros do SESB que farão a apresentação dos cases irão destrinchar de forma detalhada as informações técnicas daquilo que foi feito por produtor, consultor, para atingir aquele nível de produtividade. E fora esse momento de compartilhamento dos cases, do detalhamento dos cases, nós teremos quatro painéis, sendo um painel técnico pensando em implantação da lavoura de alta produtividade. Teremos um painel falando de nutrição para altos tetos produtivos, um outro painel trazendo a leitura da fisiologia das altas produtividades e depois um último painel falando da sanidade da soja do alto rendimento. Ricardo, só para ilustrar isso daí, todos esses painéis e todas essas informações que serão compartilhadas no evento vem do nosso banco de dados, que é muito rico. Nesses 18 anos, Ricardo, nós temos algo em torno de 9 mil áreas auditadas. Então, são 9 mil pontos de recolhimento de informação técnica de alguns dos melhores produtores de soja do Brasil. Então vai ser um evento muito técnico, vai ser um evento bastante diferenciado e, já adiantando um pouco, Ricardo, nós teremos novos patamares de produtividade de soja pensando em números do SESB, seja em nível de área irrigada, seja em nível de área sequeiro. Então vai ser um evento ímpar, pensando em altos níveis de produtividade sustentável da soja em nível de Brasil.
0: Então tá aí, né, Luiz? É por isso que você que está nos ouvindo tem que estar lá conosco, 7 e 8 de julho, lá em Indaiatuba, no Royal Palm Hotel. Ainda temos algumas inscrições, né, que podem ser preenchidas e para você estar lá conosco, para você entender como é que pode fazer aí na sua propriedade, se desafiar e, quem sabe, participar e vencer, por que não, o desafio de máxima produtividade do SESB no ano que vem. Luiz, olha, parabéns pelo trabalho. Eu tô doido para falar aqui na produtividade, que eu já tive uns spoilers aí, mas eu também não posso. Com certeza quem estiver lá participando vai aprender muito e vai poder melhorar o seu nível de produtividade aí na sua fazenda, né, Luiz? Parabéns pelo trabalho e obrigado pela tua participação aqui no Momento Agrícola.
1: Muito obrigado, um abraço a todos e até mais. Contem com a gente.

Então tá aí, olha, você prestou atenção? O Luiz falou em novos patamares de produtividade de soja dos campeões. Será que o recorde de 149 sacas de soja por hectare será batido? Mas aí a soja passando das 150 sacas, será possível? Então, tá imperdível o Fórum Nacional de Máxima Produtividade de Soja. Marcou aí dia 7 e 8 de julho, lá no Royal Palm, em Indaiatuba, São Paulo. Faça já sua inscrição e venha participar. Você é sempre muito bem informado, ligado aqui no Momento Agrícola. 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

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Por hoje, vamos ficando por aqui. Então, até a semana que vem com mais um Momento Agrícola Mato Grosso para você. Até lá!

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Eba, 6:05, domingão de novo, hoje dia 5 de julho, dona Maria. E nós estamos de volta, começando mais um programa Banda Chegou. É, esse programa que é o mais popular, mais conhecido de todos os tempos, né? O mais antigo programa da rádio, sabia, dona Maria? É o nosso programa, com certeza. A Banda Chegou e vai fazer companhia para você mais uma vez até as 10 horas da manhã, nesse domingão, dia 5 de julho de 2026. É, dona Maria, vai colocando na mesa. 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Então estamos aí, gente. É como eu falei, 5 de julho, né? É, vamos começar mais um programa. Eu sou o seu amigo Giba Tadeu, aqui comigo a dona Maria, servindo aqui o cafezinho. E você já pode começar a mandar o seu recado para o 99607-1705 para concorrer aí todos os brindes do nosso programa, que tem um montão de coisa boa aqui, né? Tem um montão de coisa legal e eu tenho certeza que você quer concorrer, não é? Deixa eu ver aqui, dona Maria. Nós temos aqui mais um ingresso, aqui mais uma ficha para o terceiro Costelão da Família, que acontece no dia 12 agora, né? Próximo dia 12, ali no Clube do Idoso. Então você vai poder, numa dessas, saborear o costelão aí, ganhando uma ficha nossa aqui, um ingresso nosso aqui. Olha que bacana, né? Para concorrer é só mandar para cá o seu recado, participar 99607-1705. Manda o seu recado que já está concorrendo. E tem também aqui uma recarga de gás do Zap Gás. E tem mais uns brindes aqui. Acho que eu tenho uns copos aqui, uns copos Stanley, que eu vou sortear. Deixa eu só conferir ali. Mas eu acho que é dois copos Stanley da Zen Companhia, que está lançando música nova aí, presenteando você aqui no programa. Vamos começar então? Vamos trazer a primeira hora com a música sertaneja do Brasil. Vamos lá!

0: Aê, Minha Vida, Minha Cruz, com o Eli Silva e Zé Goiano, fechando aqui o primeiro bloco das músicas de hoje. Daqui a pouquinho tem mais, segura aí, já a gente continua mandando mais músicas pra você.
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1: Vamos dando sequência aqui na programação. Manda pra cá o seu recado, 996071705. Vamos sortear aqui também, dona Maria, dois almoços no Restaurante Colônia. O Restaurante Colônia que tá fazendo o maior sucesso na cidade, né? Aquela comida caseira, né? Além da variedade de pratos no buffet, que é muito grande, tem aquele costelão na churrasqueira, aquele churrasco assado na brasa, e aquele costelão todo dia, né? 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É ali o lugar que todo mundo está almoçando, viu, dona Maria? E trembão. E nós vamos sortear dois almoços aqui, tá? Tem também a ficha do costelão da família, que nós vamos sortear aqui. Tem dois copos Stanley aí da Zene Companhia, que vai ser mais um presente para vocês aqui do Zene Companhia. Então, para concorrer, e tem uma recarga do Zap Gás, uma recarga de gás do Zap Gás. Para concorrer, manda para cá o recado que já tá valendo aí a sua participação. Deixa eu mandar aqui o abraço da Maria, aí, viu? A outra Maria, não é você não, viu? A outra Maria. Mandou aí, dona Maria, pediu aqui a música com Goiânia e Paranense, a moda é boa, vamos tocar então? Tem também aqui, deixa eu ver aqui, vai mandando pra cá o recado, vai mandando pra concorrer. A Ângela, né? E também a Maiara, deixa eu ver mais quem aqui. Neucina, o Tiago, olha só quanta gente, né? E também aqui, deixa eu ver, Adriel, olha só que legal. Todo mundo ouvindo e concorrendo aos brindes, vamos lá então.

0: Aí é o trio alto astral e a felicidade. Pra fechar aqui mais um bloco das músicas, daqui a pouco vem o último bloco da moda sertaneja, depois vem as bandas, né? 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Vamos lá. Agora 6h43. 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
4: Agora, 6h49, vamos trazer aqui as últimas sertanejas de hoje, dona Maria. 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O Kleber pediu aqui a música do Jardineiro que Chora, essa música é boa. O João também. O Luiz. O Carlos, deixa eu ver aqui. O Jorge. Maria. A Michele e o Gerson. Todo mundo com a gente. Vamos lá então, concorrendo os brindes, é claro.

0: Aê, música linda essa, né? O Jardineiro que Chora, Parada Firme em Jesus, quem cantou aqui, fechando o nosso sertanejo. Daqui a pouco vem aí 3 horas de bandas, tá, pessoal? Agora são 6h54, daqui a pouquinho o nosso show continua, então segura aí.
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2: Na floresta, uma coruja solitária vivia em um antigo carvalho. Ela passava os dias observando as estrelas, desejando voar livremente pelos vastos céus noturnos. No entanto, uma tristeza persistente a mantinha presa ao seu ninho, incapaz de alçar voo. A tristeza estava consumindo-a de uma forma que nunca tinha ocorrido antes. Ela não sentia fome, dormia muito mal e se afastou de amigos e família. Isso estava transformando sua vida em um abismo sem fim. Certo dia, uma majestosa águia passou voando perto do carvalho. A coruja admirou sua elegância e força. Ela decidiu abordar a águia, esperando encontrar sabedoria na majestade da ave. Então a coruja chamou a águia com sua voz muito fraca e triste e perguntou: por que você voa tão alto e livre? Como você superou a tristeza e encontrou essa liberdade nos céus? A águia, com olhos gentis, pousou ao lado da coruja e disse: eu também já senti a sombra da tristeza. A vida nos desafia com seus altos e baixos. A chave para superar essa sombra está em enfrentar nossos medos mais profundos. Não devemos temer a escuridão, mas aprender com ela. É nessa escuridão que aprendemos a apreciar a luz que está por vir. Encontrar a beleza na jornada, mesmo nos momentos mais sombrios, nos faz mais fortes, nos faz crescer. Procure um caminho para trilhar. Acredite no poder da fé e abra seu coração para os prazeres mais simples que a vida nos dá. A coruja ouviu atentamente, absorvendo as palavras da águia. Ela refletiu sobre as próprias experiências e como evitava enfrentar suas inseguranças. Lentamente, compreendeu que o medo de encarar suas sombras a impedia de voar além de seu ninho. Decidiu então encarar seus receios, começando a explorar a floresta durante o dia. Cada nova descoberta, cada passo fora de sua zona de conforto, diminuía a sombra da tristeza que a envolvia. A coruja, agora, aproveitava cada momento da sua vida como se fosse único. Um dia, uma tempestade violenta assolou a floresta. A coruja, temendo o pior, retornou apressadamente ao carvalho, mas descobriu que a águia estava presa em galhos quebrados, incapaz de voar para longe do perigo. Sem hesitar, a coruja usou sua agilidade e conhecimento da floresta para libertar a águia. Juntas, enfrentaram a tempestade, e a coruja percebeu que, mesmo em meio à adversidade, ela tinha coragem e força para ajudar outros seres. Quando a tempestade passou, a águia olhou para a coruja com gratidão e disse: você é mais corajosa do que imagina. Sua compaixão e determinação são verdadeiros presentes. Encontrar a felicidade, mas também ajudar os outros a superarem as deles. A coruja sorriu, sentindo um calor reconfortante em seu coração. Ela aprendeu que a verdadeira liberdade não estava apenas nos céus, mas na coragem de encontrar significado e alegria em ajudar os outros. Ao se libertar de sua própria melancolia, descobriu que o maior alívio vinha ao compartilhar amor e compaixão com aqueles ao seu redor. A felicidade não era mais um objetivo distante, mas algo presente em cada ato de bondade. Com o passar dos dias, a coruja e a águia juntas voavam pelos céus, compartilhando histórias de superação e aprendendo a valorizar cada momento da vida. A coruja descobriu que, ao superar sua própria tristeza e ajudar a águia, encontrou um propósito maior e uma felicidade genuína, voando alto ao lado de uma verdadeira amiga. Por isso, devemos aproveitar nossos dias como se fossem únicos. Aprenda a agradecer ao acordar e ao dormir. Essa é uma dádiva divina. Se ame e seja amado, busque um propósito.
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5: Agora 7h04, retornando com nossa programação agora com as bandas, hein? Agora é as bandas que fazem o show e vamos até às 10 da manhã. Manda pra cá o seu recado 99607-1705 pra concorrer aqui os brindes, né? 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E lembrando aqui, dona Maria, que nós vamos sortear também mais uma cartela aqui, melhor um ingresso, né? Uma ficha do terceiro Costelão da Família que acontece no dia 12 de julho no Clube do Idoso, tá? Então, para concorrer, manda para cá. Tem também aqui dois copos Stanley da Zene Companhia presenteando você, como presenteia sempre com boas músicas, e mais um dois copos Stanley. E tem também aqui mais o que, dona Maria? Uma recarga de gás do Zap Gás, o número um da cidade, o amigo da dona de casa, né? O preferido da dona de casa. Para concorrer isso tudo, manda para cá o seu recado, manda para cá que a gente manda o seu recado.
6: Vamos lá?

0: A moça do vestido branco, os atuais, fechando aqui o primeiro bloco das bandas na manhã de hoje, é 7:21 agora. 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Aí tá tudo certo, né? 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
0: Agora 7h28 aqui na manhã, vamos dando sequência. Hoje tem dois almoços lá no restaurante Colônia, restaurante Churrascaria Colônia, tá? Pra você saborear aí aquela costela, aquele costelão na churrasqueira, olha só que maravilha. Vamos sortear dois almoços aqui. Tem o... tem aqui uma ficha, né? Pra terceira edição do Costelão da Família, que acontece no dia 12 de julho agora, lá no Clube do Idoso, tá? Nós vamos sortear mais aqui uma recarga de gás do Zap Gás, Zap Gás, Zap Gás, o número um da cidade, o número um da, o amigo preferido da dona de casa, 3549-3549. 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Olha só que bacana. O William, ele pediu aqui a música, e também o Júnior, né? Pediu aqui a música do Caso Novo, pediu aqui a música do Cor de Caramelo. Quem pediu aqui foi o Lucas. O Matheus também tá com a gente aqui, o Fernando. Loinir, é isso? Loinir pediu aqui a música, o Luiz, o Alberto, aqui o outro Júnior, né? O Cristiano, e também o Aurélio. Olha só que bacana. Todo mundo concorrendo aos brindes. Vamos lá então tocar mais música.

0: Marrom Bombom, Corpo e Alma, 7h41 aqui na manhã, daqui a pouquinho tem mais. Eu já mando a sua, manda pra cá o recado 996071705. Queremos tocar a sua música aqui no programa. 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Não esqueça, beleza e qualidade, proteção é Vidro Lucas. 7h43, tá passando ligeiro hoje, né? 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
0: Vamos nessa, 7h49. 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Vamos mandar aqui, ó, a Lúcia do Cerrado tá com a gente, Irismar do TSL Júnior, Iracema do Primavera, Genuíro do Vida Nova, Sérgio do Menino Deus, a Thaís do Rio Verde, Aguinaldo do Ângelo Casonato, Suzana do TSL Júnior, Darcy do Veneza, o João do Jardim das Palmeiras, Oldair também e o Sebastião que mora no centro.

0: por telefone, Samarino, fechando aqui a primeira hora das bandas na manhã de hoje, agora 8:02, daqui a pouquinho tem mais, claro que tem muito mais, manda pra cá o seu recado, 996071705, para que você possa concorrer os brindes aqui no final do programa, tem um montão de coisa legal, tudo pra você, manda pra cá, 996071705. 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Ok, vamos lá. 8:04, hein, dona Maria? Hoje o negócio está acelerado aqui. 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
6: 8:09. Vamos dando sequência aqui. 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Vou mandar a música aqui, dona Maria. Não esqueça que nós vamos sortear aqui dois almoços, né? 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Além de uma variedade incrível no buffet, tem aquele costelão na brasa lá, olha só, aquele costelão na churrasqueira, enfim, o Restaurante Churrascaria Colônia, ali em frente a Calhaçu, no bairro Veneza. Esperando você pro almoço hoje. Vou mandar um bom dia aqui para dona Irismar, minha grande amiga, dona Irismar, o pessoal ali da loja americana, né? Deixa eu ver aqui, a dona Irismar tá ali no Menino Deus, estão ouvindo a gente, obrigado, abraço para a família aí, dona Irismar. Deixa eu ver mais quem aqui, dona Maria, deixa eu ver pro lado de cá agora, manda para cá o recado, tá? 99607-1705. Para você concorrer os brindes aqui, tem um montão de coisa boa. Eu tenho dois copos Stanley, que eu vou sortear aqui. Esses copos são aí um presente da Zen Companhia, que manda para você aí esses copos. Tá bem bacana eles. Tá certo? Tem também aqui um ingresso, né? Do Costelão. Uma ficha do Costelão, o terceiro Costelão da família, que acontece no dia 12, ali no Clube do Idoso, tá? Tudo isso vai concorrer no final aqui. O Evandro tá com a gente também, deixa eu ver aqui, Claudemir e ainda o Jetson pediu aqui a música com o JM, vamos tocar. A Gislaine quer ouvir, mandar para todo mundo, também o Adriano, né? Tá ligado com a gente, o Vanderlei, o Elcione, né? O Miguel, também tem aqui o Aloysio, o Eduardo mandando para todo mundo e deixa eu ver aqui, Fernando, né? Todo mundo concorrendo aos brindes, vamos lá então.

0: Aê, doutor, participação aí do Rainha Musical com a banda Passarela, né? 8h22, fechando aqui mais um bloco das melhores bandas. Daqui a pouquinho tem mais. Segura aí que já a gente manda mais pra você. É, dona Maria, o negócio passa rápido. 8h22 agora, vamos lá então. Deixa eu falar pra você aqui, ó. 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
0: Agora 8:30, vamos dando sequência. 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Deixa eu mandar aqui o abraço do Ivanildo, lá do Setor 12, Fernando da Cidade Nova, Ivani do Parque das Américas, Rosineide da Chácara 6, Edir do Menino Deus, Adélia do Vida Nova, Cesarina do Industrial, José Jardim das Palmeiras, a Maísa da Fazenda São Roque, alô Fazenda São Roque, o Ademir do Bandeirantes, Matias também do Bandeirantes e o Volney do Jardim das Palmeiras. Pessoal, tinha me pedido aqui, Dona Maria, essa música pra matar a saudade, que é essa das boas, vamos lá.

0: galera, amigo, banda legal, 8h41 aqui na manhã, legal, legal, legal, daqui a pouquinho a gente manda aí a sua música, tá? Mande pra cá o seu recado 996071705, porque daqui a pouquinho, dona Maria, mais uma hora, né? Vamos virar aqui já a segunda hora. Manda pra cá. 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
2: Agora 8h50, já indo aqui, dona Maria, pro final da penúltima hora, daqui a pouco tem a última hora, né? Vamos mandar aqui o seu abraço, manda pra cá 99607-1705. Vamos falar aqui, deixa eu ver aqui, dona Maria. Hoje tem brindes aqui, né? Tem um monte de brindes aqui pra você concorrer. Manda pra cá o seu recado que eu quero que você concorra. Olha só. 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Vamos mandar aqui o abraço da turma, dona Maria. Deixa eu mandar aqui, deixa eu abrir o telefone aqui, rapaz. Agora não tá abrindo o telefone aqui. Meu Deus do céu. Jackson, né? Ele pediu aqui pra mim tocar a música do San Marino, vamos tocar. Deixa eu ver aqui também o Pedro, Verônica e o Lucas. Deixa eu ver mais quem aqui, o Marcelo, Macleiton, o Adilson e também o Leandro. Olha que turma boa, o Irineu, o Rogério, o Bruno e também a Fernanda. Todo mundo concorrendo, vamos lá.

0: Legal, foi aí Mamaria com o grupo Elo. Agora 9:02, fechando aqui a penúltima hora e vamos abrindo aqui daqui a pouquinho, dona Maria. A última hora de hoje, claro, para você concorrer, você manda aí, ó, 996071705, manda logo aí o seu recado para concorrer os brindes. 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E aí tá tudo certo, né? Vamos lá! Daqui a pouco a gente traz aí o último bloco, a última hora de hoje, né, dona Maria? Vamos lá! É, tudo certo aí? Eita! Vai servindo pra nós aqui, essa cuca tá uma delícia, né? Meu Deus do céu! Olha, no domingo, dona Maria, agora eu não almoço mais no domingo. Sabe por quê? Porque eu saborei essa cuca da Pão da Vida tão gostosa. Não precisa mais nada não, né? Serve pra turma aí, 9-3. 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E aí tá tudo certo. 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
5: Vamos nessa então, 9 horas e 8 minutos, 9:08. Vamos trazendo aqui a última hora da manhã de hoje. Manda pra cá o recado, 996071705, pra concorrer os brindes aí, né? 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Vamos mandar aqui o abraço da turma, dona Maria. Deixa eu primeiro mandar um abraço pro meu amigo Paulista. 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Vamos lá, dona Maria, deixa eu mandar quem é que pediu aqui a música. Vamos tocar depois no outro bloco, né? Que senão nós vamos atrasar o negócio aqui. Vamos lá.

0: Aê, música linda, cheiro de outro alguém, JM, 921, fechando aqui mais um bloco das melhores. Daqui a pouquinho a gente manda mais, segura aí, fica ligadinho aí que já já a gente manda mais, né? Ainda dá tempo, né, dona Maria? 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E aí tá tudo certo, né? 923, segurei que o show continua já já.
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2: Agora 9:29. Vamos trazer aqui o abraço da Isabel do Bandeirantes, a Celina, Fazenda Abacate, alô, Fazenda Abacate, a Cirlei do Fuji, Girlene do Primavera, o Osmar do Fuji, Bertolina do Veneza, a Carmen do Bandeirantes, a Vera do Bandeirantes, o Luiz também, Carlão lá do Campinho Verde, alô, Campinho Verde, bom dia, Demilson do Industrial, e a Jaqueline da Fazenda Santa Teresa, alô, Fazenda Santa Teresa, bom dia.

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2: E aí, galera?

0: Legal, fechando aqui mais um bloco. Liguei pra dizer que te amo com o musical Som 7, foi, né? Deixa eu ver aqui, só conferir. 9h40, Dona Maria. É exatamente, musical Som 7. 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
4: 9h48, agora 9h48. Vamos dando sequência aqui para encerrar o programa agora, dona Maria. Vamos encerrar aqui. Deixa eu mandar aqui o bom dia da a dona Rejane, lá do Rio Verde. Tá assim no sorteio, mandando para todo mundo. Coloca no sorteio aí. Lá do setor 12, deixa eu ver aqui. Deixa eu ver. Evanildo, abraço, meu amigo. Deixa eu ver aqui. É o Evanildo, né? Concorrendo todos os brindes aqui, né? Coloca todo mundo aí no sorteio. Deixa eu falar aqui também. A Vilma, do Primavera. O Beto, do Centro. Vai ter mais um grudado aqui? Não. A Miriam, da Linha 20. Alô, Linha 20. A Lourdes, do Vida Nova. Marinalva, do Primavera. A Silvia, do Primavera. Felipe do Parque das Araras, Eliane do Parque das Araras, a Maria do Veneza, Zenilda do Parque do Jardim Primaveras, Jardim das Primaveras, né? Angélica do Centro e o Alex da Fazenda Eldorado. Todo mundo aí, ó. Coloca todo mundo na urna aí. Vamos lá, vamos rapidinho que a hora tá passando aqui. Primeiro vamos sortear dois almoços lá pro restaurante Colônia. Tem um costelão lá, né? Sendo feito agora na churrasqueira lá. O melhor buffet da comida caseira da região. Um saiu pra, deixa eu ver aqui. Pra quem que foi? Pra Lourdes do Vida Nova, né? O final do telefone é 8782. Deixa eu anotar aqui pra nós não se perder aqui, não nos perdermos, né? Um almoço, mais um almoço agora aqui. Mais um almoço aqui pra Silvia. Silvia, né? Mais um almoço, deixa eu anotar aqui. Tá, dois almoços agora aqui, ó. Deixa eu ver aqui. Agora, uma recarga de gás do Zap Gás. Pra quem que saiu? Pra Iracema, final telefone 2072, tá? Estamos riscando aqui pra nós aqui, o almoço já foi, o gás já foi. Agora uma ficha do costelão ali da, que vai acontecer no dia 12 de julho, acho que é domingo que vem, no outro, né? Ali no Clube do Idoso, terceira edição do Costelão da Família, muito bom, feito por uma gaúchada que entende do assunto, tia. Quem faturou aqui foi a Miriam, final telefone 5950, tá certo? Faturou aí. Muito bem, então aqui agora dois copos Stanley aqui. Deixa eu ver aqui, um copo Stanley, esse aqui é um presente da Zene Companhia pra vocês, tá? Um saiu aqui pro João Paulo, final telefone 4306. Mais outro aqui saiu pra Maria Luísa, final telefone 7344, né? Olha aí, beleza. E tem também mais uma aqui, ó. O bolo da semana, o bolo mais gostoso da cidade, né? Que é da Pão da Vida. Eita, esse bolo, falar pra você, viu, dona Maria? Não esqueça de pegar a cuca, tá? Pro almoço ainda, dá tempo, vai lá na Pão da Vida. Essa cuca é de lamber os beiços, olha, pra mim não precisa mais nada. A cuca já chegou. Quem faturou aqui foi a Jaqueline, da Fazenda Santa Teresa. Se não puder vir buscar, tem que mandar alguém pegar, porque só pode te retirar amanhã, depois do almoço, tá, pessoal? Então as regras aí do sorteio, pra gente não atrapalhar o serviço do pessoal lá, tá certo? E assim, assim nós encerramos. Deixa eu mandar um abraço aqui. O Jodail, da Fazenda Pérola. Alô, Fazenda Pérola, bom dia. E também a Silvia. Deixa eu ver aqui. Não entendi aqui o recado dela. Ela tá pedindo, ela ganhou almoço. Então o almoço não precisa, Silvia. O almoço, os ganhadores do almoço, eu passo o recado lá para pro restaurante lá. E você só chega lá e se apresenta lá, tá certo? Muito bem. Assim nós encerramos mais um programa. Desejamos a todos uma ótima tarde de domingo. Que Deus abençoe a todos e até domingo que vem com mais um programa. 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

coisa boa tua companhia, parceiro. Bom dia, bom dia, bom dia, bom dia, bom dia, bom dia, bom dia, bom dia, bom dia, bom dia, bom dia, bom dia, bom dia, bom dia, bom dia, bom dia, bom dia, gurizada. Tudo certinho? Então tá bueno, obrigado a você que tá ligadito comigo nesta manhã, velho, louca de buena. Iniciando o segundo semestre, parceiro, velho, é... Todo mundo ligadito aqui na Regional FM, dia 5 de julho, homem, velho. A partir de agora, agora sim que vai morro abaixo, né, tchê? Aquele abraço a você que tá ligadito comigo, muito obrigado de verdade pela tua companhia. A você do campo ou da cidade, a você de qualquer idade, a você de qualquer cidade. Muito obrigado de verdade pela companhia. Obrigado, Indiana, velho, tá ligado comigo nos bairros, aí... Nos estabelecimentos comerciais também, né, tchê? A Indiana é toma conta, que coisa bem boa. Obrigado a você que tá ligadito, né? E vamos hoje, hoje é o seguinte, né, tchê? É, hoje tem jogo do Brasil, então tá bueno. Nós vamos fazer o seguinte, quem acertar o resultado do jogo do Brasil, e se for mais de um que acertar, né? Vai ganhar o Lebruto. É isso mesmo, então, nós temos um Lebruto pra sortear aí, tá bueno? Pra aqueles que acertarem o resultado do jogo. Se cinco pessoas acertar, essas cinco pessoas, né? Nós vamos botar num copinho, como eu disse, tira uma e essa pessoa, o Lebruto vai ligar pra você e você vai receber o Lebruto na tua casa, a melhor hamburgueria artesanal de Lucas do Rio Verde. E hoje a Indiada Véia tá de folga, hein? Hoje a Indiada Véia tá de folga, vamos só, como é que é? Vamos só, estar agora no final de semana que vem ali no 20º, certo? Fétimo Femarte, parceiro velho. Tô te esperando, meu galo. Só ligar pra cá. Quero saber o resultado do jogo.

Rita. Ah, meu amigo Beló Velho, como é que tá? Tudo certinho? Beló Velho tá tomando um cafezinho, ele é dona Nilza. Ô, coisa ruim. Uma meia dúzia de ovo, uma perna de salame, uma murcia. É, abraço aí. A Sandiada Velha que tá ligadinho comigo, meu amigo Beló. Daqui a pouco tá por aqui. Dizer, eu duvido muito, mas tudo bem, né, tia? Abraço minha amiga Cristiane aí do Fuji, que tá ligadinho comigo. Ô, coisa boa, bom dia, Calai. Aqui é do Parque das Araras. Aquele forte abraço, Sandiada Velha do Parque das Araras, minha amiga Eli. É, meu amigo Aldair Tatajuba também tá com o rádio ligadito 3-1 pro Brasil. Minha amiga Paulina Exídio, como é que tá, dona Paulina? É a avó, rapaz, e a avó aqui da do Sul Norte, mandando um abraço especial também pra ele, pro meu amigo velho Bagual, gente boa, aquele dia achado, meu amigo Federize. Ô, Indiana Vela da Viva Imobiliária, aquele abraço, meu amigo Federize, obrigado por estar ligadito comigo, meu galo. É, hoje você tá concorrendo a um Lebruto, tá certo? Mas só que tem que acertar o jogo, o resultado do jogo do Brasil hoje. Tá bueno? Então tá certo, é só mandar pra cá, parceiro velho. Também quem tá ligadito, meu amigo Pedro Góes, o Rodrigo, o Rafael, o Gabriel, todo mundo ligadito, que coisa bem boa, minha amiga Maura. Como é que tá, dona Maura? Tudo certinho? 1-0 pro Brasil, a Marota. Não tá muito confiante, Maura? É isso, é? Bom dia, Calai, aqui o João Vitor Fernandes. 3-1 pro Brasil, que coisa bem boa também, meu amigo Dário. Ô, Dário, velho, de pé amarelo. Tudo certinho, meu galo? Muito obrigado por estar ligadinho.

Rosa Buena. São 10 horas e 18 minutos no Cebolão da Regional FM. Daqui a pouquinho vai vir as prendas aqui do CTG Sentinela da Tradição. Vamos vir aqui para dar uma proseada com a gente. E vamos falar um pouquinho do FEMART, que vai acontecer agora no final de semana que vem. É o maior evento cultural gaúcho do estado do Mato Grosso, É isso mesmo, vai vir gauchada de tudo que é lado. É, são 19 cidades confirmadas para vir para cá. É, mais de 1.500 participantes. É mole ou quer mais? É mais ou menos isso aí, parceiro. Nós vamos ter aí cerca de 3 mil pessoas em Lucas do Rio Verde. De 3 a 4, é o normal que vem aqui. Então se apreparem já, velho, aí, né, tchê? Que a gauchada tá chegando. Vai ser dia 10, 11, 12, o 27º FEMART aqui no CTG Centro da Tradição. E lembrando, vamos lembrar só indiada, né, que você, para ir ao CTG, para você ver aquele espetáculo de danças, de canto, poesia, trova, chula e tudo e muito mais, né, tchê? É viola, é gaita, tudo e mais um pouco, você não paga nada, não paga nada. Você vai lá e entra, tudo gratuito. Vai lá conhecer um pouco mais aí da cultura do meu Rio Grande, velho, meu parceiro. Claro, você é o convidado mais do que especial do CTG Sentinela da Tradição. Tá bueno? Vamos que vamos! Daqui a pouquinho as prendinhas estão chegando aí.

amigo Atílio, hoje tá fazendo um peixe, né, tia? Toda a família reunida, abraço meu amigo Atílio, obrigado por estar com o rádio velho ligado com a gente aqui, meu galo velho, a família de

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1: Vamos que vamos, parceiro velho. Abraço meu amigo Luiz Carlos Cardoso, que tá com o rádio velho ligadito comigo. Calai vai dar 2-1 pro Brasil hoje, tá certo? Então tá bom, vamos ver o que que dá. Minha amiga Tereza dos Santos mandando um abraço pro seu filho Elton, que tá de aniversário essa semana. Abraço meu amigo Elton. Aí do bairro Menino Deus, abraço meu amigo André Pimentel também, que é o Vice Serranos, daqui a pouquinho tu sai. Minha amiga Maria Luísa aí do bairro Veneza, bom dia, dona Maria Luísa. Chegando César Oliveira e Rogério Melo, Estâncias da Fronteira, e daqui a pouquinho entrevista com as prendas do CTG Sentinela da Tradição.

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1: Cantador de campanha, parceiro velho. Meu Rio Grande velho, andiada velho, lá de Nova Bandeirantes do Balneário Cristalino, tá mandando um abraço pra andiada velho aqui. Vamos ver, fala aí, meu galo velho.
2: Bom dia, Calai, bom dia a todos os ouvintes da Regional FM. Estamos falando aqui diretamente de Nova Bandeirante, no estadão do Mato Grosso, né? Aqui do Balneário Cristalino. Vanderlei, hoje é um dia, Calai, hoje é um dia muito especial. Meu sobrinho Vanderlei, né? Ele que tá fazendo aniversário no dia de hoje. Manda um alôzão aí pro meu sobrinho Vanderlei, aí na cidadona aí de Lucas do Rio Verde. Desde já eu quero te agradecer aí, o melhor locutor aí de todos os domingos aí, nosso amigo Ayrton Calai. Eita, forte abraço do Dominique aí, família.
1: Abraço, meu amigo Dominique, obrigado por estar ligadinho comigo. Coisa boa, vamos ver o que aí que o meu amigo Andrei tem pra falar pra mim.
3: Bom dia, Calai. Andrei aqui no Fuji. Vamos lá no sorteio aí. O placar hoje pra seleção brasileira é 2-1.
1: 2-1.
3: Vamos que vamos,
1: meu amigo Pedro. Fala, meu amigo Pedro Passai.
4: Bom dia, Calai.
1: Bom dia.
4: Sou Pedro Passaia. O meu palpite é 2-1 pro Brasil.
1: 2-1 pro Brasil, meu amigo Genésio aí do Jardim das Palmeiras. Fala, meu querido.
5: Bom dia, Calai. Tomara. Eu digo que o Brasil vai ganhar de 1-0 por aí na prorrogação. E não sei se não vai pros pênaltis, Calai. Noruega é cobra criada, ainda mais que estamos sabendo que o Brasil nunca ganhou dela. Mas vamos dizer que o Brasil vai ganhar, ou nos pênaltis, ou na prorrogação. E vamos que vamos, Calai, vamos que vamos.
1: Não frouxemos.
5: Temos indo pra cidade carregado com chiclete e galinha aqui.
1: Ah, então tá bom, um abraço aí, coisa, meu amigo Genésio. Vamos que vamos, são 10 horas e 33 minutos. Ó, quero saber o resultado do jogo do Brasil e Noruega hoje, gente. Aqueles que acertarem vão ganhar aí, vão concorrer, quer dizer. Os acertadores vão concorrer aí. A um Lebruto, velho, louco de bueno. Barbaridade. Lebruto, chega a me encher a boca, né, tia? É só coisa buena da Lebruto, parceiro, velho. Passa lá, leva a sua família, é o melhor lugar pra você ir com a sua família, com a sua namorada, namorado, com quem que você quiser que seja, parceiro. Lebruto é outro padrão, né, tia? E hoje não tem Lebruto no treino do Lebruto, tá certo? O treino do Lebruto está indo lá para o CTG Sentinela Tradição, para o final de semana 10, 11 e 12, que vai ter aí o 27º FEMART.

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1: Coisa boa, minha amiga Ana da Fazenda Água Limpa. Obrigado por estar ligadita comigo, minha amiga Ivete. Uau, Ivete, então tá bueno. Abraço, meu amigo Santo Matias. Tá com o rádio velho sintonizadito, mandando aí pra Isabel. Todo mundo na escuta, então tá bueno. 2-0 pro Brasil. Abraço, meu amigo Santo. Olha, Tantinho Negro na regional.

0: do intervalo. 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

0: Deus, amor, parceiro, vem, já na veia, me tirando o sarro, porque o Grêmio veio até Sinop pra perder pro Chapecoense. Ah, vergonha realmente, né, tia? O que é que vamos fazer? Pelo amor de Deus do céu, minha amiga Sara, a Sara, ela e o Pepe, diz que foram pra Sinop ver o Grêmio, o seu Cláudio, Seychelles, é isso? Seychelles e família, aquele abraço. Minha amiga Sara e o Pepe foram lá, rapaz. Foram ver o tal do Grêmio jogar com o Chapecoense. Que voltaram roxo de raiva. Que coisa brava, hein, tchê? Além de pagar o horror no ingresso, ainda perder pro Chapecoense. É fim de carreira mesmo, tchê. Aí eu parei com esse negócio aí. Ô, oh, coisa brava, nosso meu amigo Ademir do bairro Bandeirantes, que tá ligadita comigo. A minha amiga Ana da Fazenda Água Limpa disse, ó, a minha filha também foi lá assistir. Não quer mais nem ouvir falar de futebol. Que tristeza, parceiro, velho. Vamos ver quem tá falando comigo aí. É, rapazinho, vamos ver quem aqui é o vivente que tá falando. Ai, o meu amigo Vanderlei, abraço, meu amigo Vanderlei. Prendo o grito, meu galo, velho.
1: Ô, Calai, bom dia, meu amigo. Que é o Vanderlei aqui de Lucas, subindo do Minique, que tá lá no molhado cristalino lá. Hoje tô fazendo aniversário aqui. Falei pro meu tio mandar uma mensagem na rádio aí. Manda lá um abraço lá pra ele também, lá, faz favor pra nós, Calai. Todo domingão nós ouvimos você aí, beleza?
0: Obrigado, valeu, meu Calai. Amigo Vanderlei. Aí é bonito o rádio, né, tio? O rádio aproxima as pessoas. Eu falo, parceiro, velho. Que coisa boa. Abraço, Calai, velho. Hoje tem. Festa na comunidade de São Cristóvão. É isso mesmo, minha amiga Fabiola. É, hoje tem festa na comunidade de São Cristóvão. A missa já foi, agora vai ser o almoço, a carne já está sendo servida, a carne, maionese, um arroz, um negócio bueno, velho, barbaridade, lá na comunidade de São Cristóvão. E de tarde vai ter campeonato de futebol. Abraço todo o pessoal aí da comunidade de São Cristóvão que tá com o rádio velho ligadito comigo. Hoje tem almoço dos buenos, parceiro velho, lá no São Cristóvão.
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0: Abraço pro meu primo velho Jackson, que tá lá na Grande Giruá, rapazinho. Assando uma carne velha pra ele, pra tia Chica, pra todo mundo que tá com o rádio ligado lá na Grande Giruá. Aquele forte abraço do tio Calai. Ai, coisa buena. Olha aí, parceiro velho, também. Olha, agora chegaram. Chegaram e chegaram de rodo. É, rapazinho. Aí, as prendas do CTG Sentinela da Tradição. Vamos ver, vamos ver. Primeiro, como é que tá? Como é que tá, Dona Lili? Tudo certinho?
1: Tudo bem, graças a Deus.
0: Ah, que coisa boa. Também tem a minha amiga Laura. Como é que tá, Dona Laura?
2: Tô bem, graças a Deus.
0: Tô, oh, também. E também minha amiga Amabile. Como é que tá, Amabile?
3: Tudo bem contigo.
0: Mas aqui tá tudo bem também, graças a Deus. Oh, Rio Grande, velho. Olha aí, ó. Pras gurias que estão aqui, eu vou pedir para elas, né, falarem um pouco aí do rodeio, que é o rodeio artístico que vai acontecer aqui no CTG Sentinela da Tradição, né, o 27º FEMARTE, a maior festa da cultura gaúcha do estado do Mato Grosso. Então, vamos começar, eu quero que falem e se apresentem, né? Vamos começar pela primeira prenda da Confederação Brasileira da Tradição Gaúcha, ela que representa aí todas as prendas juvenis, né, do Brasil, rapaz, do Brasil, aqui de Lucas do Rio Verde, é isso mesmo, do Brasil. A minha amiga Amabile, teu nome completo, da onde que tu veio, a minha amiga Amabile?
3: Bom dia, meu nome é Amabile Carnim Villani. Atualmente ocupo o cargo de primeira prenda juvenil da CBTG, que é a Confederação Brasileira da Tradição Gaúcha. Queria lhes fazer um convite muito especial para o 27º FEMARTE, a etapa interregional, que vai acontecer aqui em Lucas do Rio Verde nos dias 10, 11 e 12 de julho.
0: Oi, minha amiga Laurinha. Fala, Laurinha, você.
2: Bom dia, meu nome é Laura Camargo Pinto e sou a atual segunda prenda mirim do CTG Sentinela Tradição. Bom, a gente queria convidar todos vocês para vir participar do FEMARTE. Vão ser 17 municípios, todos reunidos aqui em Lucas. Vai ser enorme o rodeio e todos vocês participem.
0: Quem quiser ir pode ir, não paga
2: Sim,
0: nada para entrar.
2: É tudo gratuito.
0: Tudo gratuito?
2: Uhum.
0: Para assistir tudo que for coisa?
2: Sim.
0: Ah, então tá bom. Minha amiga Eli! Otofolfo.
4: Bom dia, Otofolfo. Quase isso. Eu sou Eli Daiane Otofolfo. Eu sou a atual primeira prenda veterana aqui do CTG Sentinela da Tradição, aqui do nosso município. E como as meninas falaram, nós teremos um grande e lindo evento agora nos próximos dias 10, 11 e 12 de julho. Vai ser o 27º FEMARTE, etapa interregional, a maior etapa interregional que o estado do Mato Grosso já fez, vai ser aqui em Lucas. E falando um pouco deste festival, são mais de 1.500 inscritos.
0: 1.500
4: desses 17 municípios, mais de 18, são 18 CTGs que vão estar aqui participando. Dentro das modalidades de danças tradicionais, também vão ter danças campesinas.
0: A dança tradicional que a gente fala é aquela dança de grupo.
4: Das invernadas.
0: Das invernadas, que faz aquelas danças maravilhosas.
4: As coreografias que encantam.
0: Isso, lindo, barbaridade. Isso. E a prendinha, Amabile, você dança?
3: Não danço mais, hoje não.
0: Hoje não dança mais, e a minha galera.

0: Cantos musicais, declamação, canto, vai sexta, sábado e domingo. São 3 dias de muita festa, de muita vivência de cultura gaúcha, tudo gratuito, entrada gratuita, terá praça de alimentação no CTG, para as pessoas desfrutarem aqui do pessoal que faz a nossa culinária.
1: Isso.
0: O CTG também vai constar ali com restaurante.
1: Isso.
0: Muito, nossa, comida de qualidade sentinela.
1: Vai ter bife quente na chapa, carne de frango, apenas 35 pila, é?
0: É, na verdade, assim, teve as vendas de combos, né? Que teve data com valor promocional, né? Que teve nesse valor. E depois essa data, mas mesmo assim, tio Clay, muito barato. R$45 apenas a refeição adulto. E daí a refeição para crianças de 5 a 10 anos, ela ainda é mais barata ainda. Então, assim, imperdível.
1: Leva a tua família inteira.
0: Toda a comunidade é convidada para fazer parte com a gente dessa grande festa, desse grande evento.
1: Que coisa bem boa. Deixaram a porta aberta e os cachorros começam a entrar.
0: Tu viu como é?
1: Não, eu vou ter que falar. Abraço, meu amigo Beló. Tu tem que passar no RH, eu acho, né? Porque tá louco o teu cachorro.
2: Bom dia, bom dia, bom dia, bom dia, Calai, bom dia a todo mundo aí. Eu vim aqui hoje porque tá bonita essa rádio hoje, hein, Calai?
1: Obrigado, obrigado.
2: Que espetáculo.
1: Eu sei que é pra mim.
2: É, não. É. Até a dona Tânia tá na rádio hoje, ó.
1: Tu me abandonou, tive que voltar pra mulher, né?
2: Pois é. Grande abraço, pessoal. Que
1: coisa boa. Então, além das danças, tradicionais, normal, né, que vai ter, também vai ter outro tipo de dança, Mabini?
3: Sim, existem as danças campesinas. Atualmente, ao todo, são 46 grupos, tanto das tradicionais quanto das campesinas, inscritos, dividido entre as categorias pré-mirim, mirim, juvenil, adulto, veterana e xiru.
1: E quem gosta de poesia também, vai ter poesia, Laura?
4: Sim, vai ter as declamações, também vai ter o canto e os instrumentos musicais.
1: Quais são os instrumentos musicais que vai tocar lá?
4: Vixe, tem vários.
1: Tem vários, é, então tá bom. Vamos lá. E vocês também fazem a parte de declamação ou não?
3: Eu declamo.
4: Eu ainda não faço
1: você
4: nada.
1: Ela declama e você reclama. Minha amiga Eli, eu sei que você canta, declama, dança e o que mais que... Como é que é? Além de ajudar e vender a tal da maçã. A maçã do amor deu resultado,
0: tu viu? Não tem quem resiste uma maçã do amor.
1: Não tem.
0: Até quem não gosta leva.
1: É, vou ter que falar.
0: E daí ainda consegui uns garotos propaganda ontem, bem bom.
1: Bom, então.
0: Eu vou fechar contrato de exclusividade, só pode fazer propaganda pra mim agora.
1: Tá certo. Então nós vamos ter a praça de alimentação.
0: Sim.
1: Vai ter almoço, vai ter janta para as pessoas que quiserem ir lá. E começa a partir das 9 horas.
0: 9 horas da manhã da sexta-feira, do dia 10.
1: E vai até domingo até acabar, como diz.
0: Até acabar.
1: Então tá bom. Não tem hora pra chegar, a hora que chegar é bem-vindo.
0: Bem-vindo. Então, e todos os palcos vão ser atrações maravilhosas.
1: Então tá bom. Então dá uma relaçãozinha mais ou menos do que vai acontecer nesses palcos que você tá falando pra nós aí.
0: Ao mesmo tempo, porque serão 4 palcos, ao mesmo tempo, num palco vai estar acontecendo dança de salão, no outro já vai estar acontecendo declamação, no outro, lá no fundo, a chula, também tem conjunto vocal, conjunto musical, os instrumentais com gaita ponto, gaita piano, e é detalhe, né? Não é qualquer gaita ponto. Tem ainda um diferencial, né?
1: É padrão.
0: Gaita ponto, mais de 8 baixos, menos de 8 baixos, tem tudo isso.
1: Tem trova também?
0: Tem trova, tem causo, enfim, um espetáculo.
1: Então tá todo mundo convidado dia 10, 11 e 12, agora, final de semana, próximo.
0: Próximo final de semana.
1: E que horas que vai ser a abertura?
0: A abertura será às 19h30 da noite. Vocês estão todos convidados para prestigiar a abertura desse grande evento que será lindo.
1: E eu vou dizer, gente, a abertura, o pessoal está preparando uma abertura.
0: É um espetáculo. A abertura será na sexta-feira à noite, viu? Todo mundo convidado.
1: Na sexta-feira à noite.
0: Isso.
1: 19 horas.
0: Às 19h30.
1: Ai, coisa bem boa. Então tá bom, vamos fazer o último convite aí. A minha amiga, começamos pela minha amiga Mabri, daí a Laura. Vamos convidando o pessoal de novo. Cada um inventa um convite, vai lá. O que é que tu gosta de ver nesses eventos, Amabile?
3: Bom, então esperamos a todos vocês para prestigiar o nosso grande evento. Você não gosta de uma coisa, vai ter outra. Com certeza você vai achar algo que você se encante para prestigiar durante os 3 dias, em qualquer horário. No domingo, um churrasquinho para almoçar com a família, prestigiando uma boa apresentação. Tenho certeza que todo mundo vai gostar muito.
1: Ai, coisa boa. Minha amiga Laurinha...
4: Bom, estão todos convidados, a gente espera encontrar todos vocês.

0: lá. Vai ser um evento muito grande e muito bom.
1: Que coisa boa, minha amiga Eli.
2: Como as gurias já falaram, eu vou só finalizar com: vem pro FEMARTE, vem pro Sentinela.
1: É, parceiro, velho. Então, olha aqui, são mais de 1.500 pessoas. Vai ser 3 mil pessoas dentro do CTG Cine Tradição. É o maior festival de arte e tradição gaúcha do estadão do Mato Grosso. Você é nosso convidado especial. Tu não paga nada. Leva a família, leva cachorro, papagaio, periquito. Leva todo mundo, homem, velho. Claro. Leva tua bacia de pipoca, leva teu chimarrão. Lá vai ter muita cerveja gelada, alguma pinga de vez em quando, refrigerante, vai ter suco, vai ter um monte de coisa bem boa. A minha esposa querendo falar comigo, pode falar alto, se não quer falar alto, não adianta.
2: Vai ter uma praça de alimentação riquíssima, lá com muita variedade de lanche.
1: É, porque, pelo amor, vai ter cachorro quente, cachorro frio, do jeito que tu quiser, vai ter lá, parceiro, velho. Então, passa no centro de atração sexta, sábado e domingo. Além de tudo, vai ter gaita por tudo que é canto, tocando, dançando, e ainda você pode enxergar eu e o Beló.
2: E detalhe,
1: né? É a melhor. É o melhor.
3: É a parte boa. Também, contar causos.
1: Que coisa boa. Bom, o Beló vai de poesia, causo?
2: O Beló vai na declamação e vai no causo. Mas eu vou confessar pra vocês que estão aqui, pra vocês que estão em casa, que eu tô muito curiosa pra um conjunto vocal novo. Que vai ser a primeira apresentação agora aqui em casa. Eu tô muito curiosa. Na verdade, eu tô ansiosa.
1: Nós temos que escolher as músicas ainda.
2: Mas que barbaridade.
1: Mas pra nós não tem problema. Pra nós não tem problema. Nós vamos cantar e encantar.
2: Muito
1: bem. Dia 10, 11, 12. A partir das 9 horas da manhã, na sexta-feira. Você, é você mesmo que está me ouvindo. Você é nosso convidado mais do que especial. Vai estar lá no meu, no seu, no nosso CTG Sentir a Tradição. Ele que já foi campeão nacional de danças. Ele que tem a primeira prenda da Confederação Brasileira da tradição gaúcho, representando todas as mulheres. É aqui no meu Sentinela, aqui na tua cidade maravilhosa, aqui na capital da agroindústria, é aqui em Lucas do Rio Verde, parceiro velho. É só chegar. A entrada é gratuita, parceiro velho. Vai lá, vai lá, vai lá. Leva todo mundo, porque nós estamos te esperando, meu.

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9: 11 e 11, coisa boa! Quem tá ligadinho com nós lá de Campos de Julho? Oh, é Dona Neuza. Como é que tá, Dona Neuza? É a avó da Mabel ouvindo nós lá no Campo Novo. Lá no Campos de Julho. Campos de Julho, esperando uma senhora aqui, hein? É final de semana. Pode vir pra janta, né? Ele, se quiser vir aqui, se quiser vir pra janta.
10: Pode vir. É só vir
9: pra janta aí falando isso. O pessoal aqui da cidade, se quiser almoçar ou jantar no CTG, pode?
10: Pode. E o valor, como eu já tinha dito antes, gente, muito barato. A gente não come mais do que esse valor em lugar nenhum.
9: Não.
10: R$45. E pra quem tá curioso, ah, mas vai ter qualquer boia. Não, gente.
9: Primeiro porque no CTG não tem qualquer boia.
10: Não tem. Pra vocês terem uma ideia, no sábado à noite, macarronada. E quem não conhece a tradição macarronada do CTG Sentinela da Tradição? E no domingo, churrasco. E a tradicional maionese da Dona Marli?
9: Boa! Então você é nosso convidado mais do que especial. Vem almoçar com a gente, vem jantar com a gente, e você na cidade. Ó, aproveita, vai lá ver tudo, se encante junto com a gente, conheça um pouco mais nossa cultura, leve toda a sua família. Almoça e janta no CTG.
10: E janta no CTG. Bebida gelada.
9: Ai, coisa
10: boa. A vontade lá que dá pra.
9: E pra você que acha, ó, Lebruto não tá. Lebruto não vai ter esse final de semana, sabe por quê? Porque eles estão organizando lá o trailer da Lebruto, lá no FEMATO, lá no CTG. Então, pra você que gosta de Lebruto, vai ter Lebruto também no CTG. Sexta, sábado e domingo, meu galo, véi.
10: Especial, Lebruto.
9: Quem pediu música pra nós? Ó, a minha amiga Ana Paula, a mãe da Mabile, e a como é que é? E a filha da dona Neuza, tão ligadito com a gente também, tu viu só? Tem mais, vamos lá, mandei música pra quem?
10: Na verdade, agora a gente queria fazer uma homenagem especial pra nossa patroa, né? Patroa do CTG, a dona Vanessa, que com certeza tá ligadinha no
9: dona programa. Vanessa Vacari?
10: Dutra.
9: Vacari. Isso. Porque eu era só Dutra.
10: Sim.
9: Depois dei um enxerto.
10: E ela tem tudo a ver com essa música. Ela é verdade.
9: Que música vamos tocar pra patroa?
10: É aquela ali, né?
9: Analista Severo?
10: Ah, descadeirando de bonito.

Brasil, parceiro, vem aí, já da vem aqui de Lucas do Rio Verde na Regional FM. Abraço aí, meu amigo Rafael, tá lá com o Pedrinho. Coisa boa também, meu amigo Darcy.

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0: crime de Araxá. É, rapaz, quero mandar um abraço especial pro meu amigo Moura. É, pro Moura e pra dona Márcia. Ontem, Tchêli, fomos um casamento de 40 anos. Que coisa boa, né, Tchê? É, do meu amigo Moura e da dona Márcia. Vou te dizer uma coisa, o cara tratou mal a gente.
1: Capaz.
0: Mas,
1: não acredito.
0: Eu nunca pensei que o Moura ia fazer isso.
1: Não creio.
0: Rapaz, não deixou faltar comida, comida boa, boa, boa, boa. Deus do livro. Chegou a salivar só de lembrar.
1: Oh, meu Deus.
0: Cerveja gelada, onde você viu essa cerveja gelada pra gente?
1: Não.
0: Não tem fundamento.
1: Sem fundamento.
0: Um espumante. Ah,
1: barbaridade. De qualidade, aposta.
0: Ah, de... Não, as mulheres tomaram duas garrafas.
1: Onde se viu?
0: Saíram
1: isso?
0: Pisando alto lá de lá. E, né, e música boa.
1: Capaz.
0: Tem fundamento?
1: Não acredito.
0: E aí,
1: que
0: barba. E o pior de tudo, convidou todos os amigos.
1: Sério?
0: Não é possível. Abraço, meu amigo Moura. Parabéns aí, rapazinho. 40 anos de casada. É, dona Márcia, ela vai pro céu, tenho certeza. Fica tranquila, dona Márcia. Tá reservadito lá. Que coisa boa. Muito obrigado aí pelo convite dessa família velha maravilhosa. Todo mundo reunido, família. Filho, parente, eu odiava quatro amigos, inimigos. Todo mundo junto. Que coisa boa. Dia 10, 11 e 12. O que que tem lá?
1: Festival de Artes e Tradições Gaúchas, Mato Grossense. Aliás, aqui no Mato Grosso,
0: isso,
1: né?
0: Isso.
1: Então, pessoal, fica aí o convite mais uma vez. Lembrando que é tudo gratuito. Inicia sexta-feira às 9 da manhã. E comida boa, música boa, gente bonita, aquelas pilchas, uma mais linda que a outra. Muita emoção rolando, porque é impossível você ver uma invernada se apresentando e não se emocionar.
0: Ah, quero ver você.
1: Não tem como, é impossível. A gente que já é acostumado a assistir os nossos filhos nos ensaios, é impossível assistir uma apresentação e não se emocionar.
0: E no domingo, tem as grandes finais.
1: Tem.
0: Ah, no domingo começa cedo o negócio.
1: Domingo começa cedo, 8 horas da manhã já começam os palcos simultâneos.
0: Como diz os jovens, aí o pau tora. Então, você é nosso convidado mais do que especial.
1: Mais do que especial. E venha e traga a sua família.
0: Toda.
1: Toda. Ah, eu não sou do sul, eu não sou gaúcho, eu não sei se posso ir. Você deve vir conhecer a nossa cultura. Você é muito bem-vindo para conhecer toda essa cultura linda que a gente tem para mostrar para vocês.
0: São mais de 1.500 participantes, sabe que é isso? As escolas estão todas lotadas, as padarias já têm pedido de tudo, hotel tá tudo lotado, restaurante já tá tudo, tudo encaminhado. Oi? Oi? 1.400 pessoas alojadas nas escolas. Muito obrigado à Prefeitura Municipal, à Secretaria de Cultura, aí, por ceder as escolas aí para nossa gente. Que coisa boa! 10, 11 e 12.
1: Isso, e é importante
0: tem janta,
1: também.
0: Almoço e janta,
1: tem
0: o pessoal de
1: tudo,
0: fora. Tem, olha, tem tudo. Espaço de alimentação, você vai se sentir em casa. Vai ser maior que a Expo Lucas, se você puder.
1: Tão lindo quanto. E a gente já então já manda, faz esse convite especial para toda a comunidade de Lucas vir prestigiar o nosso evento. É o nosso agradecimento especial aos pais do Sentinela que se envolvem todos esses dias na organização, ajudando as outras invernadas. Aí a gente pensa assim, mas eu sou pai da Mirim, eu ajudo a Mirim. Eu sou pai da Mirim, eu ajudo a juvenil, eu ajudo a adulta, eu ajudo a veterana. São todos muito envolvidos.
0: Fazer
1: e engajados.
0: Fazer o bem não importa quem.
1: Sim. E então fica o nosso agradecimento todo especial ao tio Calai por nos receber aqui na rádio, nos dando esse espaço.
0: Ao tio Davi e a tia Vanessa, eles que liberaram.
1: Olha, tá vendo? Então fica o nosso muito obrigado e mais uma vez registrando o convite. São todos muito bem-vindos.
0: E também depois vamos dar uma folguinha aí esse mês vai terminar a exposição e aí depois você também pode levar o seu filho gratuitamente para aprender a dançar no CTG.
1: Exatamente, tá, nós temos invernadas, são 5 invernadas.
0: Falando nisso,
1: tudo que é idade.
0: Falando nisso, essa invernadinha pequenininha vai vamos dar um spoiler. Ela vai fazer a apresentação na abertura.
1: Sim.
0: Sexta-feira às 19h30, você é nosso convidado mais do que especial. Vá prestigiar a abertura do maior evento tradicionalista do estado do Mato Grosso. Sexta-feira, 19h30, no meu, no seu, no nosso CTG Sentinela da Tradição.
1: Lindos, lindos.
0: Que coisa boa. É isso, Geli?
1: É isso aí, tio Calai. Então, muito obrigada mais uma vez.
0: Um pão de queijo, querido Zobeló. E um mate, vamos fazer o quê, né, tio?
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8: Que lindo é um baile velho de gente gaúcha, hein, tchê?
9: Mas só se for de cola atada, né, rapaz?
8: Regado a muito samba com fanta, hein, tchê?
9: Arbaridade.
8: Principalmente na fronteira do nosso

Minha amiga Rejane Inês Pedrassani, como é que tá? Tudo certinho? Então tá bueno, tá ligadita comigo. Aí do bairro Rio Verde, não, a Rejane Schmitz, é isso? 3-1 pro Brasil no dia de hoje. Meu amigo Eduardo Lendur, aquele forte abraço, meu parceiro, velho. São pontualmente 11:34 pra bailar decolatada. César Oliveira e Rogério Melo na regional.

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lembra, meus amigos, daquele tempo, aquele mesmo tempo em que mulher não usava calça, e aquelas que usava era feita de bolsa de farinha de trigo. Então ela saía assim na rua, dava aquele evento, a saia levantava, aparecia bem na bunda assim. Moinhos, Rio Grandense S.A. Era coisa feia, mas

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